Boa noite. Abrir o Música Contemporânea, Oração com Imagens Noturnas. É a primeira peça autónoma do ciclo Prayers, nascido das extravagantes improvisações abertas a todas as experiências e influências criadas pelo trombonista e compositor britânico Alex Paxton e pela sua banda de músicos, tal como se encontra no álbum Music for Bosch People. Bosch, aludindo ao estranho universo do conhecido pintor medieval Hieronymus Bosch. De seguida, numa recente edição que reúne obras do espanhol José Luís Hurtado, nascido em 75, ficamos com Mutual Gravity, peça de 2023 para viola ou violoncelo ou contrabaixo, percussão, um tantam preparado e duas folhas de metal, daquelas que no teatro recriam os sons das tempestades, e eletrónica em suporte fixo, esta servindo de sombra hiperativa da viola protagonista, movendo-se em todos os eixos do espaço. Obra que se enquadra na tipologia das culturas sonoras, nas quais uma entidade musical constante é dada a observar sob os mais diversos ângulos e perspectivas. A interpretação do Laboratório de Música no EFA.

Mutual Gravity, gravidade mútua, para viola, percussão e eletrónica em suporte fixo, de José Luís Hurtado, na versão do Laboratório de Música Nueva. Prosseguimos num registro ao mesmo tempo próximo e distante, com o duo para viola, violoncelo e um qualquer número de violinos. Trata-se de uma peça do compositor, violutista e violinista barroco norte-americano Andrew McIntosh, nascido em 85, em que, mais uma vez, o desenvolvimento temporal é preterido em favor de uma organização espacial estratificada numa paisagem sonora microtonal, aparentemente estática, talvez evocadora dos desertos da Califórnia, próximos de onde o compositor cresceu. E já que ele é igualmente um especialista em música antiga, talvez ouçamos aqui os ecos desta música, por exemplo, de um marrain-marrain a ressoarem entre os intervalos de silêncio, como numa miragem auditiva. Andrew McIntosh na viola, Erika Duke Kirkpatrick no violoncelo e cinco violinos do ensemble Wild Up.

Do para viola, violoncelo e um qualquer número de violinos. Partitura completada em 2019 pelo norte-americano Andrew McIntosh, nas interpretações do compositor na viola, de Erica Duke Kirkpatrick no violoncelo e de cinco violinos do ensemble Wild Up. De seguida, uma nova peça contemporânea presente no último álbum do prestigiado pianista canadiano Marc-André Amelin. Refrain, refrão, de Yehudi Weiner, foi dedicada em 2011 ao virtuoso pianista Ilya Itin e para ele concebida como se tratasse de uma improvisação com longas passagens rapsódicas de texturas claras ou de harmonias densas e episódios de drama intenso e de virtuosismo desafiador. Um refrão recorrente, subtilmente variado, geralmente em declinações etéreas, articula a estrutura da peça, tal como uma série de marcos pontuaria uma viagem. Perto do final, a música simplifica-se e evoca alguma música popular que sofre um processo de transformação e dissolução. Como dito, toca Marc-André Amelin.

Refrain, refrão, peça escrita como se fosse uma improvisação rapsódica em 2011 pelo canadiano Yehudi Weiner na recente interpretação do seu conterrâneo Marc-André Amelin. A encerrar a música contemporânea, mais uma homenagem ao trompetista jazzman Say Miguel, ao ouvir Fermata do álbum Salvation Modes de 2014. Música, como sempre, exemplarmente introspectiva, aqui na companhia de André Gonçalves, Margarida Garcia e César Burago.

Fermata, um dos temas do álbum Salvation Mode de 2014, de Sem Miguel, como sempre no trompete de bolso, acompanhado por André Gonçalves, Margarida Garcia e César Burago. É uma nova homenagem ao jazzman português, faz pouco falecido, a encerrar o Música Contemporânea. Despedimo-nos por hoje, a continuação de uma boa noite.

0: palavras que o vento não leva.
1: As penas transtornam as horas do descanso, fazem da noite manhã e da tarde noite. Os príncipes não têm mais glória que não seja a de títulos vãos. São honras exteriores para penas interiores. Muitas vezes, ideias imaginárias valem-lhes um mundo de cuidados incessantes. Assim, entre os títulos deles e um nome obscuro, não há outra diferença senão o ruído da fama. Em O Rei Ricardo III, de William Shakespeare, com a sua pena, mudou a forma de apresentar a natureza humana.
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0: Alexandra.
1: Olá, Luís.
0: Neste dia, há exatamente 100 anos, nasci em Nova Iorque um tal de Anthony Dominic Benedetto, filho de pais italianos. O artista, o gigante que venderia mais de 50 milhões de discos, conquistaria 20 Grammy e atuaria para 11 presidentes dos Estados Unidos. Surgiu mais tarde, em 1949, depois de ter participado militarmente na Batalha das Ardenas. Nesse ano, Bob Hope americanizou-lhe o nome para Tony Bennett. É o seu legado como cantor que evocamos hoje, celebrando, assim, mais de 60 anos de dedicação à música e ao denominado The Great American Songbook, de que Tony Bennett se tornou um embaixador e símbolo vivo.
1: Discograficamente, temos por companhia o álbum Tony Bennett at Carnegie Hall.
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0: Lullaby of Broadway e Just in Time, músicas do disco Tony Bennett at Carnegie Hall, editado em 1962 pela Columbia.
1: O concerto de Tony Bennett no Carnegie Hall aconteceu em julho de 1962. Em palco com o cantor, que tinha apenas 35 anos, encontrava-se a orquestra de Ralph Sharon, pianista que o acompanhou durante quase 45 anos.
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0: All the Things You Are, Stranger in Paradise e Our Love Is Here to Stay. Três músicas do disco Tony Bennett at Carnegie Hall.
1: Os primeiros anos de vida de Tony Bennett não foram fáceis. Na casa de família, no bairro de Astoria, em Nova York, viveu com apenas 10 anos a perda do seu pai. Apaixonado pelo canto e pela pintura, Tony Bennett estudou na High School of Industrial Arts, em Manhattan. As emissões de rádio traziam-lhe Bing Crosby, James Durante e também o jazz de Louis Armstrong. Na adolescência começou a cantar, mas a Segunda Guerra Mundial conduziu-o ao exército, período em que Tony Bennett atuou na Europa com bandas militares e participou na Batalha das Ardenas, tendo ajudado na libertação de um campo de concentração. No regresso aos Estados Unidos, 1949 provou ser um ano decisivo na vida de Tony Bennett. Ao vê-lo atuar com Pearl Bailey no bairro de Greenwich Village, em Nova York, o comediante Bob Hope ficou tão impressionado que o levou de imediato para o Teatro Paramount, não sem antes lhe dar o seu novo nome artístico.
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0: Climb Every Mountain, Old Man River, It Amazes Me e Firefly. Músicas do disco Tony Bennett at Carnegie Hall.
1: Foram os singles que gravou para a editora Columbia no início dos anos 50 que valeram a Tony Bennett os primeiros grandes sucessos discográficos. As suas versões de canções como Because of You, Rags to Riches e Cold, Cold Heart agradavam a um público lato. Como tal, chegou em força ao top 40 de vendas, no qual colocou 24 gravações. Mas o maior êxito discográfico de Tony Bennett estava ainda por vir. Chegaria no início da década de 60 com a canção I Left My Heart in San Francisco, granjeando-lhe 2 Grammy.
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0: I Left My Heart in San Francisco, un medley How About You, April in Paris, In My Solitude e I'm Just a Lucky So-and-So. Músicas do disco Tony Bennett at Carnegie Hall.
1: O ano de 1955 trouxe a Tony Bennett o seu primeiro álbum em nome próprio, o primeiro de mais de 70 que criaria nas próximas décadas. Promissora, a sua carreira estava, porém, prestes a mudar. Sobretudo depois do concerto no Carnegie Hall em 1962. O fenómeno dos Beatles e a proliferação do rock afastaram o público do cancioneiro popular norte-americano, diminuindo drasticamente as vendas discográficas. A saída de Tony Bennett da Columbia tornou-se inevitável, conduzindo à formação da sua própria editora e a um período de trabalho na televisão em Londres. No final dos anos 70, o panorama artístico de Tony Bennett era tudo menos animador, sem contrato discográfico, sem manager e sem grande agenda de concertos. Sucumbiu ao uso de drogas pesadas que quase o mataram em 1979. Entrou então em cena um dos filhos. Para relançar a carreira do pai, não só o reuniu com o pianista Ralph Sharon, como o religou à Columbia. Os novos álbuns cedo trariam novos Grammy e também os proventos para desenvolver uma alargada atividade filantrópica, a qual inclui a criação da Frank Sinatra School of the Arts. Em 2021, já nonagenário, Tony Bennett findava a sua atividade artística pública, realizando o último concerto e vendo editado o último álbum. Para trás ficavam, por exemplo, as colaborações com artistas pop, particularmente Amy Winehouse e Lady Gaga. A morte chegaria aos 96 anos, em 2023.
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0: Always, Anything Goes e Blue Velvet. Três músicas do disco Tony Bennett at Carnegie Hall.
1: Tony Bennett atuou em Portugal por diversas vezes e em geografias diferentes. A estreia aconteceu em 1988, mediante um concerto realizado no Casino Estoril, entidade que apostava então fortemente na programação cultural, relançando-se publicamente. Nas décadas seguintes, atuou no Centro Cultural de Belém em 1996, no Europarque em Santa Maria da Feira em 1997, novamente no Casino Estoril em 1998, concluindo a sua ligação a Portugal em 2003, data em que protagonizou um par de concertos no Casino Póvoa de Varzim e no Casino Estoril. Quando cantava no Casino Estoril, Tony Bennett gostava de pintar na varanda do Hotel Estoril Sol, virada para o mar.
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0: Rags to Riches e Because of You. Músicas do disco Tony Bennett at Carnegie Hall, um disco editado em 1962 pela Columbia. Boa noite, Luís.
1: Boa noite, Alcine.

Edição de Cristina do Carmo. Jazz a 2, de João Moreira dos Santos, com Maria Alexandra Corvela e Luís Caetano.

0: Ouvimos o Scherzo do Quinteto com Piano de Brahms, na interpretação de Life Over Ansnes, no piano, com o Quarteto Artemis.
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Natural da cidade de Mantua, a mesma onde nasceu o poeta Virgílio, a pianista e compositora Olivia Belli é a protagonista desta emissão. Depois de um trajeto comum a tantos outros músicos em início de carreira, com formação feita num conservatório, Olivia Belli encontrou no campo e na vida rural a sua fonte de inspiração. Apaixonada pela música contemporânea e pelo minimalismo norte-americano de John Cage ou Steve Reich, gravou discos com peças de Philip Glass, Max Richter, Ludovico Einaudi e de homenagem a Chopin e Beethoven, preferindo, porém, contar histórias através da música que a própria compõe ao piano. O novo disco de Olivia Belli, editado há poucas semanas pela Sony, tem por título Daimon. Palavra de origem grega que significa demónio, no sentido em que hoje a entendemos, mas que na Antiguidade Clássica remetia para a figura intermediária que transitava entre os deuses e os mortais, aquela que estabelecia a ligação, ou comunicava, entre o divino e o homem. As três obras que integram Daimon remetem-nos igualmente para a mitologia grega e, em particular, para a Odisseia de Homero. A primeira destas obras, inspirada na linguagem musical do barroco italiano, é um concerto para piano e cordas que leva o mesmo título do disco e cuja narrativa se desenrola em três andamentos: a partida, a viagem e o regresso. Olivia Belli no piano e a Orquestra de Câmara Alemã de Berlim,

A partida, a viagem e o regresso. As três partes de Daimon, concerto para piano e cordas de Olivia Belli, que abre o novo álbum desta pianista e compositora italiana, para o qual se inspirou na jornada épica de Ulisses, relatada na Odisseia de Homero. Acompanharam-na a Orquestra de Câmara Alemã de Berlim e o maestro John Metcalfe. A segunda obra de Daimon é a suíte Ítaca, para a qual a compositora concebeu retratos psicológicos das personagens encontradas por Ulisses no regresso a casa. São eles os Proci, pretendentes ao reino de Ítaca na ausência do herói durante a Guerra de Troia, o seu filho Telémaco, Eumeu, o guardador de porcos e fiel amigo, a mulher Penélope, Euricleia, a Amalial, Laertes, o pai, e finalmente Pax Athene, a paz ateniense. Com as participações do quarteto de cordas Canea, Eldbjörg Hemsing no violino, Jess Gillam em saxofone, Rafaela Gomes no violoncelo e Olivia Belli no piano, os sete andamentos da suíte Ítaca.

Foi a suíte Ítaca de Olivia Belli, formada por 7 retratos musicais sobre personagens e um episódio da viagem de regresso de Ulisses à sua pátria. Proti, Telêmaco, Eumeu, Penélope, Euricleia, Laertes e Pax Athenia, ou Paz Ateniense. Uma das obras de Diamond, o novo álbum de Olivia Belli na Sony, e que no caso desta suíte contou com as colaborações do quarteto Canea, Eldbjörg Hemsing no violino, Jess Gillam no saxofone e Rafaela Gomes no violoncelo. A terceira e última composição incluída neste disco destina-se apenas ao piano e leva-nos até à ilha de Skheria, naquela que foi uma das etapas finais antes da chegada do herói à sua Ítaca. Após o naufrágio causado pela ira de Poseidon, Ulisses alcança exausto aquela ilha. Despertado pela princesa Nausicaa, que lhe oferece roupas e comida, Ulisses é depois conduzido por ela ao palácio do reino, num gesto que revela a bondade e empatia da jovem. Em 3 andamentos, e marcada pela graciosidade e simplicidade, a sonatina para Nausicaa, de e por Olivia Belli.

0: Com esta sonatina para Nausicaa, terminamos a nossa viagem por Diamond, novo álbum da pianista e compositora Olivia Belli, inspirado na Odisseia de Homero, na viagem de regresso à casa de Ulisses e na ideia de que há um propósito no rumo de vida de cada um de nós. Boa noite e até para a semana.
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segue hoje numa aventura de séculos, na companhia de um singular animal, na realidade, do seu esqueleto. Num livro que é um elogio da curiosidade e do conhecimento e uma narrativa de espanto perante toda a perfeita complexidade da natureza e da evolução que nos fez partilhar com tantas outras formas de vida, tudo no planeta. Frutos e flores, ilhas e mares, a contemplação do crepúsculo. Um dia, a escritora finlandesa Ida Turpainen entrou no Museu de História Natural de Helsínquia e reparou um enorme esqueleto de um mamífero designado vaca do mar, de Steller, mamífero semelhante ao dugongo, capaz de chegar aos 8 metros de comprimento, que foi descoberto e caçado até à extinção em poucos anos, no século XVIII. Uma placa no museu, diante desse esqueleto, foi o rastilho para 7 anos de investigação e para o uso pleno da arte da escrita num romance feito da nossa história comum, livro que lhe tem valido aplausos em dezenas de países. É um ensaio sobre a vida, a existência da vida. Esse é o título deste livro de Ida Turpainen, que chegou às livrarias com a edição Livros do Brasil, tradução de Diogo Paiva. A escritora finlandesa esteve no Festival Fólio em Óbidos e é hoje a convidada desta emissão. Ida Turpainen, em entrevista, já a seguir. Há ainda tempo para a poesia, na vida breve. É de Ana Luísa Amaral. Do som que os versos fazem com a vida. Poema para escutar na voz da autora. Vai ser assim a ronda.

0: Durante o dia, Grandval monta a vaca marinha e passa as noites a reparar o ovo do arau gigante. Trabalha lentamente. Um ovo já remendado é mais difícil de reparar do que um simples espécime quebrado. Do mesmo modo, um esqueleto já montado exige do preparador um outro olhar, diferente daquele dirigido a um animal recém-esfolado e esvaziado das suas entranhas. Neste momento, é preciso remover a marca deixada por outra pessoa, a reconhecer a sua caligrafia, o material utilizado e as características das montagens, e aprender a bater com mais ou menos força na sutura para fazer ceder a cola sem fender a superfície. Grandval passa os dias entre os desaparecidos. Os animais foram-se embora, mas ele conserva a sua memória, impedindo a dispersão dos ossos e das cascas para que os seus sucessores possam estar diante deles e vê-los como eram no seu tempo. Stellar viu na vaca marinha uma marca da mão de Deus, um elo na grande cadeia da criação, uma parte de um sistema imutável e belo, e pôde abrir-lhe o ventre e rachar-lhe o crânio sem preocupação ou culpabilidade. Para Furuyan, os ossos da vaca marinha eram um enigma perturbador e o seu desaparecimento um fenómeno estranho, um mau presságio. Mas para Grandval, a vaca marinha é uma possibilidade de sucesso. E a ideia de que a sua própria espécie possa conduzir uma outra espécie à sua destruição transformou o pressentimento numa previsão que não cessa de se realizar. Porém, a marca que Grandval deixa nos seus ossos é suave e minuciosa. Repara as fraturas dos processos espinhosos, molda novas vértebras no lugar das que estão quebradas e confere à vaca marinha uma nova posição, mais curvada. Von Normand e Bonsdorf haviam colocado a cabeça bem erguida, mas era provável que a vaca marinha mantivesse o olhar e a cabeça voltados para baixo. Interessava-se menos pelo céu do que pelas algas que cresciam no fundo do mar. E é um excerto do romance A Existência da Vida, de Ida Turpainen, finlandesa, nascida em 1987. A tradução é de Diogo Paiva, a chancela Livros do Brasil, e como já se terá percebido pelos sinos, a conversa é em Óbidos.
1: Obrigado por estar na Antena 2. Ida Turpainen, antes de começar a gravar, conversávamos sobre o título do livro, A Existência da Vida, em português, com um significado mais ou menos equivalente no título da edição original, em finlandês, o que já não acontece na edição inglesa, onde optaram por Beasts of the Sea, Bestas do Mar, por causa das tantas histórias que envolvem este mamífero marinho, esta vaca do mar. E por causa disso, disse-me que há muitas palavras em finlandês que são intraduzíveis. Como por exemplo...
2: Like what?
3: Like, Finnish is quite a weird language. Lots of words that don't seem to exist in other languages as such. And it turned out that the name we chose for this book was one of them. Yes. In Finnish it's called Elolliset, which is an old scientific word meaning all the living nature, as opposed to nature that isn't alive, like rocks and oceans.
4: É verdade, o finlandês é uma língua estranha com muitas palavras que não existem noutras línguas. E acontece que o título original deste livro se enquadra nesses casos. Em finlandês o título é Ilulissat, que é um antigo termo científico que significa toda a natureza viva, por oposição à natureza que não é viva, como as rochas e os oceanos. E foi perfeito para este livro, pois tem esta conotação científica que nos faz pensar instantaneamente em ciências naturais. Mas também é um termo clássico, por isso faz-nos pensar em história. Falamos de história, claramente, e essa designação como que une o tema do livro de uma forma muito bonita, sugerindo que todos os seres vivos estão de alguma forma ligados uns aos outros. Por isso achamos que era um título perfeito, mas é perfeito também para fazer a cabeça em água aos tradutores.
3: All the living things are somehow connected to each other. So we thought it was a perfect title, and then the 28 translators were in a pickle because, as such, the name is untranslatable.
1: Bem, o título em português tem claras afinidades com esse significado e introduz-nos numa bela história, ao longo de séculos, falando-nos de um animal que muitos de nós nunca ouviram falar, a vaca do mar. E, no entanto, aqui nos diz que nós, espécie humana, de alguma forma, a temos lá muito atrás como ramificação do que somos hoje, em algum momento, este mamífero. Estas bestas do norte, como lhe chama, partilharam o nosso percurso evolutivo. São quase antepassados.
3: Evolutionary history is so fascinating because the animals.
4: Acho a história evolutiva muito

0: do século XVIII. Nesse tempo, os grandes tratados científicos eram escritos como se fossem romances. Podiam até estar em forma poética. São como grandes romances sobre a natureza, grandes aventuras, grandes histórias da natureza, do nosso lugar no mundo. E esses livros dão-me o tipo de história que adoro. De alguma maneira quis igualar esse estilo.
1: Scientific treatises were written in the same style as novels, or they could be written in the format of poetry. Mm-hmm. So they are like great novels about nature.
2: Great adventures.
1: Yes, great adventures, great stories of nature, of our place in the world. And those books are the kind of stories that I loved. And in this book, this is the style that I sort of wanted to emulate.
2: Vamos tentar um pouco de psicologia. Quando foi a primeira vez que entrou no Museu de História Natural? Que impacto teve em si?
1: I don't remember. I've been there so many times, but the weird thing was that when I realized that I was going to write the book about the sea cow, I went there, as I had done many times before, to see an art exhibition actually. And then after seeing the exhibition, I wandered to the Gallery of Bones, and for the first time, I don't know why, but for the first time I stopped in front of this big bulky skeleton of this very weird looking animal, and I realized that I have no idea what this animal is.
0: Não me recordo bem, estive lá tantas vezes. E foi estranho porque na visita em que tudo isto começou, em que pensei que ia escrever o livro sobre a vaca marinha, fui ao museu, como já tinha ido essas tantas vezes, mas na verdade para ver uma exposição de arte. E depois de ver a exposição, fui à Galeria das Ossadas e pela primeira vez, não sei porquê, mas pela primeira vez parei em frente a um enorme esqueleto de um animal de aspecto muito estranho e percebi que não tinha ideia do que era aquele ser. Li uma pequena placa à sua frente que dizia: esta é vaca marinha de Steller, um animal extinto 27 anos após a sua descoberta pela ciência. Vieram-me tantas perguntas à cabeça. Qual era a história por detrás daquela frase? Eu queria saber mais. Mas havia mais uma frase que dizia: e restam apenas alguns esqueletos. Tantas perguntas de facto. O que é que está a fazer aquele esqueleto tão raro no Museu de História Natural de Helsínquia, que não é dos mais afamados do mundo? Como é que ele foi ali parar? E estas questões, por alguma razão que desconheço, tornaram-se tão urgentes que fui logo a correr para a Biblioteca Nacional e comecei a pesquisar sobre este animal. E depois de muito ler, percebi, de repente, que esta era a história que eu queria muito contar. E foi o início de um percurso de 7 anos que culminou na publicação deste livro.
1: A couple of skeletons that remain. I was like, okay, so many questions more. What on earth is this invaluable specimen doing here in Helsinki, which is not exactly a metropolitan of science? How did this skeleton end up in here? And these questions, for some reason, I don't know why, were so pressing that I ran straight to the National Library, started borrowing materials of this animal, and started reading, and suddenly I realized that this is a story that I really, really want to tell. And this was the beginning of a 7-year journey that ended up producing this book.
2: E teve desde logo um vislumbre de todos os diferentes atores nesta peça extraordinária que atravessa séculos?
0: Não, não fazia ideia de por onde a história me levaria.
2: Portanto, o seu início foi: era uma vez uma vaca do mar.
1: Seacow, and something happened, and I don't yet know what, but let's see. Yeah, and it was such a journey of discovery by itself, because in the archives, the story.
0: Foi isso, era uma vez uma vaca do mar e alguma coisa aconteceu. Não sei o quê, mas vou descobrir.
1: After the first two parts, I felt like, okay, I've answered my questions. I know what happened when this animal went extinct, and I know how it ended up in Helsinki. And then I was like, I have this strong feeling that something is missing.
0: E foi uma grande jornada de descoberta e conhecimento. Nos arquivos, ia-me apercebendo de acontecimentos inesperados. Até certo ponto, eles esclareceram-me sobre a história. Ok, já sei porque este animal foi declarado extinto. E já sei como aquele esqueleto chegou a Helsínquia. São as duas primeiras partes do livro. Mas depois pensei, falta aqui muita coisa. Talvez seja melhor investigar e escrever um epílogo sobre os acontecimentos que se seguiram a essa chegada dos ossos a Helsínquia. Mas nesse ponto, os rastros já estavam apagados. Não havia nada naqueles arquivos. Apenas uma espécie de nota de papel nos anos 1860 a dizer que estava tudo bem, que o esqueleto tinha chegado. Ok, disse eu. Para onde vou agora? E pensei que os profissionais do museu tinham de saber mais coisas e depois de 2 dias rodeada de especialistas, liguei ao meu editor e disse que precisávamos de adiar a publicação por 1 ano porque haveria mais 2 partes. Portanto, foi uma viagem inesperada.
1: And I made a mistake conducting interviews with them, which ended me staying 2 days in their cellars, just ranting with their experts. And after that, I called my editor and said that, okay, we need to postpone the publication by a year because they are going to be two parts more. Yeah, so it was a very unexpected journey.
2: E valeu bem a pena pelo resultado. Uma história, várias histórias, com muito de aventura, desde logo a deste naturalista, botânico, explorador, Georg Wilhelm Steller, que dá nome a esta espécie de vaca marinha, ele que em 1741 segue no navio de Vitus Bering, o oficial explorador dinamarquês ao serviço da Rússia, conhecido como o Colombo dos Czares, que deu nome a muitas coisas, a um mar, a uma ilha, a um estreito. É uma grande aventura que estava a pedir para ser contada.
1: Yes, like it's all you can ask for as a writer, a shipwreck, an expedition, discovery of a new continent.
0: É tudo o que um escritor pode desejar. Expedições, naufrágios, a descoberta de um continente, a descoberta de um animal. Esta história tem tudo.
2: E há momentos nessa história que nos causam desconforto por causa da forma de lidar com os animais, da falta de consciência de que não é difícil causar a extinção de uma espécie. Enfim, insensibilidade e ignorância humana que não desapareceram no século XXI. Lê mais um excerto do romance A Existência da Vida, da escritora finlandesa Ida Turpainen, aplaudido em diferentes países, que a Livros do Brasil acaba de publicar.
3: Agora apanham-se lontras e raposas sem dificuldade. As fêmeas que protegem as suas crias são presas fáceis. Despojam-se prestamente os mamíferos das suas peles e deixam-se as carcaças a apodrecer à mercê das aves marinhas. A carne da lontra não se compara à da vaca marinha. Vale a pena cozinhar apenas a das fêmeas, em fim de gestação, ou que acabam de dar à luz, pois assim é gorda e tenra. Em 2 semanas, esfolam 900 lontras. Um festim interminável para as gaivotas e os caranguejos do litoral. Alguns homens apreciam o sabor das crias e Steller observa o comportamento das fêmeas que ficam sem as suas ninhadas. Choram como crianças. O desgosto seca-as de tal forma que em 10 dias a sua pele perde o brilho e deixam de ser boas para caçar. A lontra é a mais afetuosa das mães. Steller não consegue impedir-se de sorrir vendo-a brincar e traquinar com a sua prole. Quando se sente abatido, procura as lontras e observa as famílias que nadam no mar. Ao vê-las, surge-lhe um pensamento divertido. A lontra é brincalhona como um cão. Talvez pudesse domesticar uma ninhada. Uma cria, habituando-se ao homem desde jovem idade, seria uma excelente companheira. Compraria uma casa e faria um lago no quintal para as acolher. Mas olhando para as carcaças encalhadas nas margens, esfoladas, e respirando o odor da morte, da sua carne em decomposição, repensa a ordem do mundo. Foi assim que Deus quis. Criou a terra e as suas criaturas, para que estas fossem dominadas pelo homem. O animal cumpre a sua função, servindo para o uso do homem. E o naturalista reprime a sua emoção.
2: Este naturalista, Georg Steller, assiste constrangido a todas as matanças dos animais marinhos. Mas naquele tempo ainda não havia uma consciência ética e científica que o proibisse. Nem hoje, em muitos casos, na realidade. E aqui nos fala, Ida Turpainen, de matanças que levam à extinção. Conceito que à época ainda não era muito conhecido pelas pessoas, presumo que também tivesse de reprimir as suas emoções ao escrever esses momentos. Quando é que surge na comunidade esta noção de que certos comportamentos humanos conduzem à extinção de espécies?
1: This was an interesting sort of turn that happened when I was writing this, because at some point I realized, because at first I was thinking that I was writing a story of the sea cow, as I was. But at some point I realized that, oh, actually this is going to be the story of how we came to realize that extinction is possible through this animal and its disappearance. So, and when I started reading these 18th century texts, like something about the way they describe nature and animals feels so alien, so different from the way we today look at nature. And I was like, what is this?
0: Foi uma reviravolta interessante que aconteceu enquanto escrevia. No início pensei em escrever uma história sobre a vaca do mar e assim fiz. Mas a dada altura percebi que, na verdade, esta seria a história de como chegámos à consciência da extinção animal que o iria contar através deste desaparecimento. E quando comecei a ler estes textos do século XVIII, algo na forma como descrevem a natureza e os animais pareceu-me tão estranho, tão diferente da forma como vemos a natureza hoje, e eu pensei, o que é isto? A dada altura percebi que a diferença é que eles não faziam ideia de que a natureza é vulnerável, que as ações nela poderiam ter um efeito na sua estrutura. Para Steller e os seus homens, essa estrutura era estável e imutável, criada por Deus para a humanidade usar e desfrutar. Para eles, a ideia de que as suas ações poderiam provocar o desaparecimento de animais do mundo era simplesmente impensável. Não sabiam o que estavam a fazer. E só no início do século XIX é que surge a ideia de extinção, porque então a maravilhosa ciência da paleontologia começou a tornar-se mais popular e os paleontólogos começaram a desenterrar estas estranhas criaturas, os dinossauros e os mamíferos. E claro, surgiu a questão, onde estão todos estes animais? O que são estes animais? Onde é que eles vivem? Fizeram-se incríveis expedições à procura de mamutes no Arizona ou dinossauros no Brasil, mas voltaram todos de mãos a abanar. Em 1812, o paleontólogo e zoólogo francês Georges Cuvier fez a sua famosa palestra onde declarou 12 destes animais como extintos e isso foi um grande choque. Basicamente mudou toda a ideia de como o nosso mundo funcionava. O mundo estável e imutável estava a mudar, a ser transformado, com a consciência de que a destruição e o desaparecimento animal era possível.
1: Expeditions where people tried to find mammoths from Arizona or dinosaurs from Brazil. But in the end they all came home empty-handed. In the end in 1812 Georges Cuvier had his famous lecture where he declared 12 of these animals as extinct. And this was a huge shock. It basically changed the whole idea of how our world is working. It was now the unchangeable, stable world was changed, displaced with a world where change and destruction and disappearance were possible. And there...
2: Foi um fator de mudança.
1: Game changer, really. But it was up until the beginning of 20th century that it was debated whether we as human beings could cause an extinction of another species, because at first it was thought that it was something that belonged to the prehistory. It was something that concerned dinosaurs and mammoths.
0: Foi um fator de mudança. Mas no início do século XX ainda se discutia se os seres humanos eram responsáveis pela extinção de outras espécies, porque se pensava que era algo que pertencia à pré-história, algo relacionado com dinossauros e mamutes, e que só com um dilúvio bíblico ou um asteroide tal poderia acontecer, e aceitar que nós, enquanto seres humanos, poderíamos ser uma catástrofe para os animais demorou muito tempo a ser assimilado.
2: Provavelmente até aos dias de hoje. Parece que alguns países, alguns presidentes, acreditam que está tudo bem com o planeta e a vida nele e que não se deve fazer nada para combater esse desequilíbrio. O próprio Georg Steller, no século XVIII, acreditava que o reino animal resultava de uma harmonia perfeita, mas colocava toda a responsabilidade dessa ordem em Deus. E, enfim, é o problema de se despachar para Deus o que deveria ser da responsabilidade humana.
3: A Existência da Vida, de Ida Turpaina, na edição Livros do Brasil, um livro que nos dá toda esta história da vaca do mar, da vaca marinha, do esqueleto que é encontrado e que é preservado e que é restaurado e que chega aos nossos dias, até aos dias em que alguém entra num museu de história natural, como aconteceu com a autora, e fica fascinado.
2: E seguimos neste romance através dos séculos, com as histórias que Ida Turpainen investigou e teceu numa filigrana literária. Passamos, por exemplo, pela década de 1860, quando a pintora e ilustradora finlandesa Hilda Olsen acompanha o biólogo Alexander von Nordmann em expedições pela Rússia e Ucrânia, no momento em que arte e ciência se encontram. Ela desenhou, por exemplo, mais de 300 espécies de aranhas e muito mais. Foi uma magnífica artista. É outra das histórias fascinantes que se encontram neste livro, sempre no fio condutor desse esqueleto que lhe deu origem. Posso depreender, da leitura do livro, que esta é a personagem que mais ama, Ida Turpainen.
0: Sim, Hilda Olsen, porque ela se revelou uma incrível surpresa.
2: Fale-nos dela.
1: Well, I can tell how I found her, because it was quite a fascinating journey, because I knew that in the 1860s, the sea cow was shipped to Helsinki, and this famous professor of zoology, Alexander von Nordmann,
4: needed someone to
1: He gave a presentation about this animal, and I knew that this presentation included drawings. And I thought that the drawings were made by him, because he was a very talented artist. So I made it my project to find an original copy of the presentation. And in the end, in one antiquarian shop, I managed to find a copy. I opened it, saw the beautiful pictures of this animal, and underneath them was a signature, H. Olsen. And I was like, oh,
0: posso contar como a encontrei, porque foi uma aventura fascinante. Eu sabia que na década de 1860 o esqueleto da vaca do Mar de Steller foi enviado para Helsínquia, para o famoso professor de zoologia Alexander von Nordmann, e ele fez uma apresentação pública do animal e eu sabia que tinha mostrado desenhos. Pensei que os desenhos tinham sido feitos por ele, que era um artista talentoso, e lancei-me a procurar esses desenhos originais da apresentação que continham belas imagens deste animal. Encontrei alguns no antiquário e, quando abri a pasta, neles surgiu a assinatura H. Olsen. Fiquei surpreendida. Ele tinha uma assistente. Quem poderia ter sido? Comecei a pesquisar e apareceu o nome de Hilda Olsen. Pensei, a sério? Na década de 1860, o professor de zoologia da Universidade de Helsínquia tinha uma ilustradora científica e assistente 45 anos antes de as mulheres serem admitidas na universidade. Preciso de saber a história por trás disso.
1: Because all her work, she did this wonderful corpus of scientific illustrations. He worked with Alexander von Nordmann for 6 years. They traveled the world, and she did this array of wonderful drawings and illustrations. But they were completely forgotten because they were archived under the name of her employer, Alexander von Nordmann.
0: Ela era uma figura extraordinária. E o mais espantoso é que foi completamente esquecida. Todo o seu trabalho foi uma maravilhosa coleção de ilustrações científicas. Trabalhou com Alexander durante 6 anos, viajando pelo mundo, e ela fez uma série de desenhos e ilustrações magníficos, mas foram completamente esquecidos porque foram arquivados em nome do seu empregador, Alexander von Nordmann. Mas uma semana depois deste livro ter sido publicado, isso deixa-me cheia de orgulho. O meu telefone tocou. Era o diretor do Museu de História Natural. Disse que lemos o seu livro e ficámos muito curiosos sobre os trabalhos de Hilda Olsen. Fomos aos arquivos e encontramos o trabalho dela, que é excepcional. Precisamos de o expor imediatamente. E uma semana depois disto, o meu telefone voltou a tocar. E desta vez, era o presidente da National Gallery que me disse: lemos o seu livro e queremos expor na National Gallery os desenhos que temos de Hilda Olsen. Eles são excepcionais. Veja só, duas exposições simultâneas dedicadas a uma mulher que estava tão injustamente esquecida e que 160 anos depois tem o seu reconhecimento merecido.
1: Found her work and these are world class. We really need to exhibit this. I was like, yay! And a week from there, my phone rang again. And this time it was the president of the National Gallery. And they said that they read the book and they want to see they went to see the drawings of Hilda Olsen. They were like, these are world class. We need to exhibit this. So this spring, Hilda Olsen, who was completely forgotten, had an exhibition both in the National Gallery and the Natural History Museum. So now, 160 years too late, she's getting the recognition as an artist.
4: But justice are being made.
1: Yeah, justice
4: and
1: is being
4: the
1: made.
4: Books,
2: e há livros em resultado disso? Catálogos dessas exposições ou a possibilidade de as vermos online?
1: Yeah, you can find them online. Now, okay. The Natural History Museum published.
0: Sim, o Museu de História Natural de Helsínquia publicou online os desenhos desta
1: exposição. Of them, so just because,
2: mas essa mudança para a Inglaterra aconteceu depois dela deixar von Nordmann, de ter enfrentado várias dificuldades, mas de a certa altura receber um convite da Rainha Vitória, ou de alguém abaixo dela, para ir trabalhar para Londres sendo desenhadora de papéis de parede.
1: Yeah, because in Finland nobody wanted to hire a female as scientific illustrator. What a catastrophic idea. What on earth? So she went to England to draw.
0: Depois de 6 anos a trabalhar com von Nordmann, a morte dele trouxe-lhe muitas dificuldades. Ninguém queria contratar uma mulher para expedições científicas, imagine-se, apesar da experiência e talento dela. E então recebeu esse convite para ir para Londres, para ser artista de papéis de parede, e assim pôde garantir a sua autonomia e a sua arte do desenho.
1: She managed to work in the world of science as a woman, which is just extraordinary.
2: É uma história verdadeira, como todas neste livro, que traz para o romance e que nos mostra como a ciência e a arte sempre caminharam juntas. A ciência precisou sempre da arte. E é mais uma figura histórica que este livro nos dá a conhecer, entre várias outras, como a de John Grunewald, um pintor de ovos. Os ovos do Museu de História Natural, mas não só. Ele foi um notável escultor, restaurador e embalsamador finlandês, nascido em 1895. E foi ele que, no museu, deu ordem à forma definitiva do esqueleto da vaca marinha de Steller. E tudo isto pode parecer muito técnico e analítico, mas é-nos dado de uma forma muito comovente.
1: Yeah, if you go to the Natural History Museum in Helsinki to see the sea cow, it is the work of Jon Grunewald.
0: Sim, se forem ao Museu de História Natural de Helsinki, o esqueleto da vaca marinha de Steller é o resultado da perícia de Jon Grunewald há muitas décadas, e é mais uma prova de como a ciência e a arte caminham juntas. Muito nestes museus de história natural é resultado desse encontro do trabalho de artistas na preservação do seu acervo.
1: Going together, because if you ever enter a natural history museum, you see the work of artists there. Really, it's a form of art what they are doing with the taxidermy and the animals.
3: Maybe it's not legal.
2: Certamente que não é legal, mas seria claramente espetacular tocar a terceira sinfonia de Brahms, como se de uma marimba se tratasse, nos imponentes ossos da vaca marinha de Steller. Que momento incrível do seu livro.
5: Diga-me,
2: é a invenção da escritora?
1: Não.
2: Palavra. Não acredito. Aconteceu mesmo.
1: I couldn't believe it either. But they at the museum they convinced me that this has happened.
0: Eu também não queria acreditar, mas o museu convenceu-me de que isso de facto aconteceu. Um dia um assistente bateu com um dedo no osso da vaca do mar e o som ficou-lhe na cabeça. Foi percebendo que tinha ali um instrumento de percussão e um dia chamou os colegas e tocou o Poco Allegretto da terceira sinfonia de Brahms nos ossos da vaca do mar. E escreveu um texto sobre isso que eu consegui encontrar. Quando conta uma história destas a um escritor, o que pode ele fazer?
1: Playing the sea cow had written a little essay about it, the paper of biology journal, yeah. And I went to see find the paper and read the text. And yes, it's a true event. At some point, an intern in the museum realized that you can play the bones of the sea cow, and they had
5: amazing.
1: A secret concert. And like, you know, as an author, when you are offered stories like this in the cellar of the Natural History Museum, what can you do?
5: You have to write it.
1: Yes.
2: No final do livro, Ida Turpainen agradece às espécies consideradas extintas durante o tempo em que escreveu este livro. E todos nós devemos subscrever esse agradecimento porque fizeram parte da nossa evolução. Estamos aqui por causa delas também, também por causa desta vaca do mar de Steller, entre muitas outras. É uma história extraordinária, esta que nos conta
3: a existência da vida. Ida Turpainen, thank you so much for being at the National Public Radio.
1: Thank you, it was my pleasure. Kiitos.
2: Agradeço a Andrea Lupi a dobragem das respostas da escritora finlandesa.

Pouco Allegretto, da terceira Sinfonia de Johannes Brahms, a interpretação da Orquestra Filarmónica Estatal do Reno, a direção de Daniel Raiskin. Seguimos na vida feita à arte com a poesia Na Vida Breve. É de Ana Luísa Amaral.

É assim. Pega-se numa folha de jardim e fica-se algum tempo a ver como ela foi vermelha um dia e agora se tornou leve em castanho, em tom de sangue, antes de vento e chão. Com sangue podem pensar-se coisas e senti-las. A cor de um céu em tarde muito bela, a guerra, a dor, mil solos devastados, mas também os anéis a envolver Saturno, imaginando-os dessa cor, ou as veias de um corpo, ou mesmo um corpo que se ama. Com amor, são infinitas as galáxias de possíveis e impossíveis sons, e até, regressando-se à forma em circular, fazer voltar a folha que se viu apanhada do chão, gota suprema de prazer. Graças ao ar, às moléculas vivas que o compõem e fazem com que as cores surjam assim, outrora veias de outras condições, seivas de outros lugares. No final, sempre ausente, a matéria mais rente, ou seja, a pele, essa que dorme sossegada e se pode tocar de leve sem acordar do sono, mas sabendo-se dela ali, ao nosso lado, ou a do universo, a que é mais larga e está no centro das moléculas, diluída no espaço de saber maior. Por milagre ou acaso, é assim que estas coisas acontecem, espalhadas pelo mundo. Encontrar uma forma de as dizer é como conseguir adormecer de olhos abertos, a luz filtrada por breve abajur, mesmo sabendo que não se encontra nada, com um pequeno botão que se perdeu, desaparecido em brecha da madeira e tanto de roupão como de flor pequena. É assim. Talvez por essa gota se insista e valha a pena.

O projeto Chopin, do músico islandês Ólafur Arnald, com a violinista norueguesa Mary Samuelsson e a pianista germano-japonesa Alice Sarawat, escutamos Noturno em Dó Sustenido Menor e Reminiscence. Está feita a ronda. Assim, obrigado por estar com a rádio. Boa noite.

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0: Olá, bem-vindos ao 12º episódio de Sopros no Coração, um programa de Jorge Salgueiro. Neste programa, iremos conversar com um dos principais editores musicais portugueses, quer pela dimensão da obra editada e pela longevidade do projeto, quer pelas iniciativas e polémicas que tem proporcionado ao morno universo da música erudita portuguesa. Olá, Nuno Fernandes, bem-vindo. Porquê que a tua editora se chamava? O que é que esta sigla quer dizer?
1: Olá, bom dia. Antes de mais, obrigado pelo convite. Bom, o nome na altura, quer dizer, andámos a pensar como é que se poderia chamar a editora e acabou por ficar Ava Musical Editions. Primeiro, por uma razão de organização, porque montámos a editora em cima de uma empresa na altura do meu sogro, que era António Vitorino de Almeida, produção de espetáculos. Por outro lado, também pode ser o M de música estilizado, que sim, dividindo dá o A, o M e o...
0: O A, o V e o A.
1: O A, o V e o A, sim.
0: Então, depois, o António Vitorino de Almeida tem muito a ver com o início também da empresa.
1: Porque nos emprestou a empresa dele para montar uma editora. Ponto. Foi isso.
0: Muito bem. Então, ao longo deste programa, iremos ouvir alguns autores e obras que a Ava edita, e faz todo o sentido começarmos com a música de António Vitorino de Almeida, que é editado pela Ava e que inspirou o nome da editora.

Ouvimos a Fantasia Opus 70 de António Vitorino de Almeida, uma obra originalmente escrita para guitarra, mas aqui num arranjo para quinteto de metais de Hugo Assunção, na interpretação do quinteto de metais Sem Caminhos. A AVA publica algumas das obras vencedoras do concurso da Banda Sinfónica do Exército, / Inatel. Vamos ouvir uma dessas obras, Poseidon, de Alain M. Rosa.

0: Ouvimos a segunda parte da obra Poseidon de Alain M. Rosa. A interpretação foi da Banda Sinfónica do Exército, dirigida pelo maestro Artur Cardoso. Estamos à conversa com Nuno Fernandes, o diretor da editora de partituras AVA Musical Editions. Nuno, a AVA edita grandes nomes da música portuguesa do século XX, e não só, mas do século XX eu destaco Lopes Graça, o Jóli Braga Santos, Luís de Freitas Branco, Frederico de Freitas, entre outros. Mas também dos compositores vivos podemos encontrar alguns dos maiores vultos da nossa música erudita atual, como Sérgio Azevedo, o António Pinho Vargas, Alexandre Delgado, o António Ian Vitorino de Almeida, Nuno Cortegal, enfim, é uma lista sem fim. A pergunta é: o negócio da edição de partituras é viável em Portugal?
1: O negócio de partituras em Portugal deveria ser viável, porque a nossa música eu considero que tem tanta ou mais qualidade que a dos grandes compositores internacionais que todos conhecem. Apenas
0: E temos muitos intérpretes
1: e
0: também, não é?
1: temos muitos intérpretes. Aqui a questão é que a música portuguesa ninguém a conhece. Nunca foi gravada devidamente, que é uma coisa, é uma lacuna que nós neste momento temos em Portugal, que é essa. Nunca, eu considero que nunca tivemos um nível musical tão alto como temos agora. Temos músicos que ganham os principais lugares na Europa, nas principais orquestras, e é toda uma massa crítica que não está a ser aproveitada
0: Então, mas
1: por
0: esse
1: nós.
0: negócio é viável ou não é?
1: Não, existe um grande problema que é a cultura da fotocópia em Portugal. Para terem um bocadinho noção da realidade, edita-se uma partitura, vende-se um exemplar e não se torna a vender, porque toda a gente tira fotocópias daquela partitura. E isto é completamente impossível de uma editora tentar sobreviver.
0: Eu estava à espera que tu me respondesses, que tens um Ferrari à porta com autores como Luís Freitas Branco no teu catálogo.
1: Já tentei comprar o Maserati, mas não dá. Nem para a entrada.

0: ouvimos o final do Fandango, da suíte alentejana Dom Luís de Freitas Branco, na interpretação da banda da Sociedade Musical e Recreativa Obidense, dirigida pelo maestro João Raquel. Nuno, tu falas frequentemente na indústria da música e a pergunta é se existe realmente uma indústria da música em Portugal e se não existe, o que é que falta para existir uma indústria da música em Portugal?
1: É uma pergunta absolutamente central. Na minha opinião, não existe uma verdadeira indústria da música em Portugal.
0: E porquê?
1: Pelo menos na música erudita, e na edição de partituras, porque, em Portugal, isto tudo funciona, aquela política do desenrasca, isto é tudo, está tudo, é um sistema fragmentado, muito dependente de subsídios, sem cadeia de valor sólida. Ou seja, o músico, em vez de se preocupar só em tocar, também tem que tratar da parte do agenciamento, arranjar trabalho, fazer 500 coisas. O compositor não pode ser só compositor, tem que ser compositor, tem que ser editor, tem que dar aulas, tem que. Não existe a profissão de compositor em Portugal.
0: E na tua área específica?
1: Mas isto, sim, na minha área específica é exatamente a mesma coisa. O compositor deveria de se preocupar em compor, a editora devia de se preocupar em editar, publicar, difundir, distribuir, porque não é a área, o business do compositor. E tudo isto deveria de ser tudo profissionalizado, não pode ser um regime amador. Isto é como eu digo, o português tem a mentalidade do desenrasca e a mesma pessoa acaba por fazer tudo, só que nunca passa do patamar do amadorismo. E a indústria, se toda ela funcionar, gera dinheiro, gera escala e a nível nacional e internacional, e se tivermos uma indústria forte, tudo será
0: O
1: melhor
0: que é que
1: para
0: tu
1: todos.
0: farias, assim, numa frase muito rápida, para ajudar a funcionar essa tal indústria que não existe?
1: Esta indústria tem que começar. Não se pode começar a construir coisas pelo telhado, tem que se começar pela base. A base, neste momento, é a edição das partituras, para depois tudo o resto poder existir. Ou seja, é preciso acabar com a cultura das fotocópias. É tão
0: Bom.
1: simples quanto isso.
0: Como estamos no Cabo das Tormentas, vamos ouvir ele próprio, o Adamastor.
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1: Ouvimos o primeiro andamento da sonata Adamastor, de Alexandre Delgado, numa interpretação de Sérgio Carolino na tuba, Cândido Fernandes no piano e a narração de Fernando Ribeiro. A obra de Alexandre Delgado também se encontra editada na AVA Musical Editions. Há alguma Doris que interceda pela resolução dos problemas da edição de partituras? Já pediste ajuda a algum governante, uma ministra da Cultura, diretor-geral das Artes, Ministério da Economia, os vários partidos? Tens tido, no fundo, se tens tido resposta das entidades governamentais?
2: Desde que criei a editora, tenho pedido sistematicamente a todos os ministros, secretários de Estado, sempre muda o diretor-geral das artes, peço reunião para apresentar a editora, o trabalho que desenvolvemos, e na realidade todos sabem do problema, todos dizem que eu tenho razão, que isto tem que mudar, tem que ser alterado, dão-me umas palmadinhas nas costas e não passa disso.
1: Mas a lei tem que ser alterada?
2: Não. Por incrível que pareça, a lei está bem feita, apenas tem que ser cumprida. E o grande problema que existe aqui é que não há qualquer tipo de fiscalização. Eu já fiz queixa no IGAC, que é a entidade fiscalizadora, já fiz queixa na ASAI, já fiz queixa a todas as entidades que podem fiscalizar e não obtenho resposta. Bastaria haver duas ou três fiscalizações, porque Portugal é muito pequenino, toda a gente ficaria a saber e aos poucos a coisa ia mudando. Aqui a questão é que não existe fiscalização, isto é um problema cultural. Porque é que, se nos últimos 40 anos que a lei está assim...
1: Sei que na restauração há umas entidades que vão aos restaurantes e aos cafés e às pastelarias e dão... Não sei se é a ASAI, e dão formação sobre os processos que devem ter para estarem dentro da lei e cumprirem as regras de higiene. Provavelmente uma entidade desse tipo poderia estar junto dos promotores de concertos para sensibilizar para isso e haver aqui uma formação.
2: Sim, existe a IGAC que tem essa função. Eles, por exemplo, têm o IGAC que vai à escola e vai fazer palestras sobre direitos de autor. Okay. Mas fala-se tudo menos da questão das partituras. Aqui a questão, como eu estava a dizer há pouco, a lei existe há 40 anos. Há 40 anos que nunca foi cumprida. Toda a gente arranja fotocópias em todo lado. A que propósito é que agora vão ter que mudar isso? Quer dizer, se podem arranjar fotocópias, está tudo bem.

0: ouvimos o último andamento da sonata acrílica de Telmo Marques na interpretação do autor ao piano e de Nuno Pinto no clarinete. Esta obra também se encontra editada na AVA Musical Editions. Nuno Fernandes, a AVA já teve algum caso de polícia por utilização indevida das partituras?
1: Já. Aqui há uns anos tive conhecimento de um concerto que ia ser realizado em Santa Maria da Feira, pela Orquestra de Jovens de Santa Maria da Feira, e que ia fazer um concerto com um solista em que as obras eram todas da AVA Musical Editions. Contactei o maestro na altura, epá, e tal, que até conheço. Epá, vais fazer um concerto com música minha, epá, tem que alugar os materiais. Resposta dele. Pá, eu trabalho com os materiais que a direção me fornece, por isso, pá, eu não tenho nada a ver com isso, sou só o maestro. Contactei a direção disse que não queria saber nada disso. Pronto, chegou ao dia do concerto e eu telefonei para a polícia, para Santa Maria da Feira. E atendo-me um agente que me pergunta: então, mas você está-se a queixar? O que é que se passa? Olha, eu estou a ser assaltado. E ele olha para o número de telefone de onde estavam a ligar, de Lisboa: olha, mas você está a ligar para Santa Maria da Feira? Você está em Lisboa? Está a brincar? Eu: não, é que eu estou a ser assaltado em Santa Maria da Feira. Então, mas diga lá o que é que se passa. Lá expliquei o que é que se passava. E ele: então, mas como é que eu distingo partituras originais de partituras em fotocópias? Olha, as minhas edições são todas em papel amarelado, estão encadernadas, não são folhas soltas, em papel branco. E ele: ah, está bem, então a gente vai lá. Pronto, foram lá, deixaram acontecer o concerto, lamentavelmente. Chegou ao fim e apreenderam os materiais todos. Aquilo, eu na altura não sabia como é que havia de proceder, devia-me ter constituído assistente. Não constituí para poder pedir a indenização devida, e o que aconteceu foi que a juíza olhou para aquilo, viu as provas, viu aquilo tudo e condenou a orquestra a pagar-me uma indenização de 300 euros.
0: E quanto é que era o aluguel?
1: O aluguel eram 500 e tal. Pronto, em Portugal, lamentavelmente, as pessoas são beneficiadas para praticarem o crime. Atenção, que isto é crime público, ninguém precisa de fazer queixa. É só a coisa a acontecer que as autoridades, se tiverem conhecimento, deveriam de atuar. Não podem fingir que não veem. É um exagero, é uma coisa completamente descabida. Mas se alguém vir alguém a bater noutra, tem que atuar, não pode ficar calado.
0: Muito bem. Com casos de polícia, o melhor mesmo é chamar o Francisco António Norberto dos Santos Pinto, que além de diretor musical do São Carlos, foi trompista na banda da Guarda Real da Polícia em 1832.

0: de Francisco Santos Pinto, um autor português nascido em 1815 e que faleceu em 1860, ouvimos o solo concertante para duas trompas e banda, na interpretação de Paulo Guerreiro e Luís Vieira nas trompas, com a banda sinfónica da Polícia de Segurança Pública, dirigida pelo maestro José Manuel Ferreira Brito. A obra de Santos Pinto está disponível na editora AVA Musical Editions. Nuno Fernandes, porque é que com um mercado tão grande, no que diz respeito à música para banda, o catálogo da AVA tem tão poucas obras, em comparação, para banda ou para orquestra de sopros, como se quiser?
1: A resposta é simples e pode parecer um bocado dura, mas porque não é rentável.
0: Não é rentável porque há tantas bandas, há tanta música para banda, só pode ser rentável.
1: Não. Seria rentável se as bandas comprassem ou adquirissem partituras. Aqui a questão é que as bandas apenas circulam fotocópias. Eu ainda sou do tempo, agora eu penso que isso já não acontece com tanta frequência, mas juntavam-se três ou quatro maestros, compravam três ou quatro obras e depois todos tiravam cópias, toda a gente ficava, cada um ficava com o original de uma, e a coisa era feita assim.

0: uma constatação, quando nos estão a assaltar, a gente tem que reagir. Eu sou um bocado duro nas palavras, mas não há outra forma. É tudo uma mentira pegada, tudo o que as bandas têm que adquirir as partituras. E depois então podem-se queixar do resto. Mas primeiro têm que as ter. É como aquilo que está a acontecer é os ladrões que vão ao supermercado, que precisam de dinheiro para comer, não têm, vão ao supermercado, assaltam e não querem ser presos porque estão a assaltar. Quer dizer, porque precisam de comer. Pois, eu também tenho contas para pagar. Também preciso de ter dinheiro para pagar as contas dos meus trabalhadores, da conta da água, da luz, de tudo.
1: Vamos ouvir um excerto de uma dessas obras para a banda, editada pela AVA, This is not a Passacaglia, de Luís Carvalho, com a Banda Sinfónica Portuguesa, dirigida pelo autor, o próprio Luís Carvalho.

0: Ouvimos um excerto da obra This Is Not a Passacaglia, de Luís Carvalho, interpretado pela Banda Sinfónica Portuguesa, dirigida pelo compositor. A obra é editada pela AVA. Nuno Fernandes, tu, além de diretor da AVA, és formado na Academia Superior de Orquestra em Tuba e és professor do instrumento na Escola de Música do Conservatório Nacional. Os materiais didáticos são um dos nichos importantes do teu catálogo. As escolas têm apostado na educação dos alunos no que concerne ao respeito pelos direitos dos autores e dos editores, ou reina uma espécie de salve-se quem puder?
1: Reina o salve-se quem puder. As fotocópias é a prática corrente numa escola de música. Não há qualquer hipótese de assim não ser. São os próprios professores que fornecem aos alunos as fotocópias.
0: E tu, como professor, também fazes isso?
1: Tento não fazer. Eu tenho um problema que é, eu tenho uma loja e eu há uma das coisas que eu não quero ser acusado é de que só estou a defender isto por causa do meu negócio. E não, isto é uma questão de princípio. Eu digo aos meus alunos que têm que ter as partituras originais, mas não as podem comprar a mim.
0: Mas tu estudaste em França, não foi?
1: Eu estudei em
0: E
1: França.
0: como é
1: Eu
0: que
1: posso
0: é, nas aulas em França?
1: Eu dou um exemplo. Quando lá cheguei, há 30 anos, fui carregadinho de fotocópias na altura para a aula. E o professor, o Filipe Leguerri, vira-se para mim, começa a olhar para mim e para a estante e diz-me assim: Olha, tudo o que tens ali em cima da estante, ali embaixo na Rua de Rome, está lá tudo à venda. Tudo. Hoje vais ter aula, a próxima aula. Se não tiveres os originais, podes voltar para Portugal porque eu não te dou mais aulas. Sabes, aqui em França existe uma profissão que é de compositor. Em Portugal não percebi bem, mas cá existe. E os compositores precisam ganhar dinheiro para pagar contas, para sustentar a família. Se eles não ganham dinheiro com isso, vão ter que ir fazer outra coisa. Se vão fazer outra coisa, deixam de ter tempo para compor. E se deixam de compor, nós, enquanto músicos, também deixamos de ter música para tocar.
0: França deixa de ter compositores.
1: E França deixa de ter
0: Ou não terá
1: compositores.
0: tão bons?
1: Epá, não sei. É uma coisa estranha. Aqui a questão é. Em cima disto tudo, há coisas que não se percebem. Como é que temos uma facção de compositores, de pessoas que se dizem defensoras dos compositores, que vão defender ao Parlamento, junto dos deputados, que uma escola pode comprar um original e depois distribuir fotocópias para todos os alunos. Ora, isto é destruir completamente tudo.

0: Ouvimos o final da obra Siegfried und Fafnir, de Ricardo Matosinhos, na interpretação de Ricardo Matosinhos na tuba wagneriana e de Isolde Crespi Rubio ao piano. Ricardo Matosinhos é um dos autores com obra didática editada na AVA. Nuno Fernandes, tem havido polémicas quanto à gestão de direitos de edição e muitas vozes contra as iniciativas da AVA. Onde é que tu achas que foste mal compreendido e que informação errada é que tu achas que tem vindo a passar?
1: Bom, acho que essencialmente houve três grandes mal-entendidos. Alguns por desconhecimento, outros por uma narrativa interessada. Primeiro, confundiu-se licenciamento com proibição. Quando criámos a Adedit deveria ter sido criada por 10 editoras. Infelizmente, em Portugal não existem 10 editoras, porque a entidade o que defende é o direito de autor sobre a partitura que, por sua vez, gera direitos para os compositores. Depois houve. Passaram uma ideia de que isto era uma ganância de querer ganhar dinheiro, que também é falsa. Aquilo que nós estamos a tentar fazer é. Não é criar um problema, é resolver um problema. Porque neste momento o que é proibido, é completamente proibido tirar, fazer reprodução de partituras sem a devida autorização do autor. Ponto final. O que é que se faz? Pede-se licença para poder tirar essas cópias. E é preciso pagar qualquer coisa. Depois criou-se a ideia de que a AVA estava a tentar monopolizar todo o mercado. Também não é verdade. A edição resulta. A AVA faz contratos com todos os compositores e a AVA é que tem que defender os seus compositores, não são os compositores que têm que ter esse trabalho de andar a ver o que é que se passa e o que é que. É a AVA. Que está detentora de todos os direitos dos compositores para defender os seus direitos.
0: Os que ela representa, como
1: Os
0: é
1: que
0: óbvio.
1: ela representa, claro.

0: Ouvimos a marcha das quatro peças breves para saxofone e piano de Sérgio Azevedo, um dos compositores com mais presença no catálogo da AVA. Nuno Fernandes, de uma forma sintética, o que é que deveria ser feito no imediato para regular o mercado das edições de partituras?
1: De uma forma muito simples, não é preciso mudar a lei. É apenas preciso fazê-la cumprir. A legislação portuguesa e europeia sobre direitos de autor é completamente clara. A partitura é uma obra protegida. A reprodução depende da autorização do titular de direitos. Ponto final. Não há aqui. Mais questão é o que falta fazer? Fiscalização. Se houvesse fiscalização, como eu já disse atrás, bastaria 3 ou 4 fiscalizações para isto começar a tomar outro caminho. Para as pessoas perceberem que, por exemplo, a AdEdit, em vez de ser um problema, passaria a ser uma solução. Ou seja, vinha resolver o problema, porque neste momento o que existe é a ilegalidade.
0: Neste caso de contrafação, até o Estado é prejudicado, não é?
1: Completamente. As pessoas têm na ideia que compram o original, podem fazer uma reprodução. Ninguém lhes passa para a cabeça comprar uma camisa da Lacoste e depois mandar fazer cópias para usar as cópias para não estragar a camisa da Lacoste original. É contrafação, só tem um nome. É pirataria.
0: Nuno,
1: aqui é a mesma
0: ficávamos
1: coisa.
0: Aqui mais 4 ou 5 programas, mas o tempo Sim. é implacável e queria primeiro agradecer os teus esclarecimentos. Desejo à AVA e a todas as editoras portuguesas de partituras melhores dias e obrigado por ter estado em Sopros no Coração.
1: Obrigado eu pelo convite e espero que tenha servido para as pessoas poderem ter um bocado mais de consciência daquilo que é a edição.
0: Sopros no Coração volta daqui a 8 dias com mais sopros contados por Jorge Salgueiro e um convidado sempre especial. Até lá!

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2: Olá, viva! Hoje na Música A2 vamos começar com uma suíte tirada da ópera O Galo de Ouro, uma ópera da autoria de Nikolai Rimsky-Korsakov, compositor que viveu entre 1844 e 1908. Ora, a suíte de O Galo de Ouro tem quatro andamentos, respectivamente o Rei Dodon no seu palácio, o Rei Dodon no campo de batalha, o Rei Dodon com a Rainha Shemaka e, finalmente, a festa do casamento e o triste fim do Rei Dodon. Vamos ouvir a Orquestra Sinfónica de Londres sob a direção de Antal Dorati.

Estivemos com os quatro andamentos da suíte da ópera O Galo de Ouro, música de Nikolai Rimsky-Korsakov, aqui interpretada por Antal Dorati à frente da Orquestra Sinfónica de Londres. E no Música a 2 vamos prosseguir com música para piano da autoria de Franz Schubert. Quatro impromptos, o Deutsch 899, em Dó menor, em Mi bemol maior, em Sol bemol maior e finalmente em Lá bemol maior. Quatro impromptos, Deutsch 899, música de Franz Schubert, pela pianista Maria João Pires.

0: Acabámos de ouvir Maria João Pires a interpretar o Deutsch 899, quatro impromptos da autoria de Franz Schubert.
1: E ficamos agora com Die Mainacht, a noite de maio, de Brahms.

0: A voz de Brigitte Fassbender, meio-soprano, na interpretação desta obra de Johannes Brahms, intitulada Die Mainacht, A Noite de Maio.
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0: Passa um minuto das 7 da manhã, 6 horas e 1 minuto na Madeira e nos Açores.

Bom dia, bem-vindo ao programa da manhã da Antena 2, hoje com a apresentação de João Almeida. Nesta terça-feira, 4 de agosto, vamos ter de novo a possibilidade de chuva fraca no litoral norte e centro, pelo menos até ao início da tarde. A partir daí, nubulosidade deverá diminuir, com vento fraco, a não ser nas terras altas do centro e sul, e até no Algarve. As temperaturas máximas diminuem ligeiramente, com 31 graus em Beja, Évora, Castelo Branco e Faro. Depois temos Bragança e Setúbal com 30, Lisboa, Santarém e Porto Alegre 29, Coimbra, Braga, Viseu e Aveiro 27, Leiria e Vila Real 26, Guarda, Sines e Sagres 25 e finalmente o Porto e Viana do Castelo com 24 graus de máxima. As cidades, portanto, menos quentes, digamos assim, desta terça-feira. Começamos este nosso programa da manhã com uma música luminosa, um daqueles compositores que muita gente tem no coração, eu inclusive. Falamos de Felix Mendelssohn. A ideia que me vem à cabeça quando penso em Mendelssohn é luz. Luz por todo lado. Ou, se quisermos, alegria de viver, joie de vivre. Mesmo quando há drama, parece uma pulsão para a vida em todo o caso. Felix Mendelssohn, grande símbolo do romantismo, concebeu um maravilhoso concerto para violino que nós vamos aqui espreitar no último andamento. Só este título à latina é delicioso. Allegro giocoso, giocoso, este giocoso é delicioso. Ma non troppo vivace, atenção. Enfim, esta designação do terceiro andamento, allegro giocoso. Estou a dizer errado, allegretto non troppo, de Felix Mendelssohn, é o terceiro andamento, que vamos aqui ouvir na versão de Dmitri Sitkovetsky, com a Academia de St. Martin in the Fields, dirigida por Neville Marriner. A música de Mendelssohn, para acordar assim bem disposto.

Ah, assim sabe bem acordar de manhã com a música de Mendelssohn aqui neste final do concerto para violino, aqui na interpretação de Dmitri Sitkovetsky, violino, claro, depois a Academia de St. Martin in the Fields, dirigida por Sir, aparece sempre este Sir Neville Mariner, a Academia de St. Martin in the Fields, é aquela igreja que fica ali na praça de, na Trafalgar Square, em Londres, e que tem um enorme legado discográfico, felizmente, para nós melómanos. Seguimos dentro desta geração. Mendelssohn faz parte daquela chamada geração de 1810. Ele não nasceu em 1810, nasceu um ano antes, em 1809. Mas houve ali quatro compositores: Mendelssohn, 1809, depois Chopin, Schumann, Franz Liszt. Eles nasceram no espaço de 2 anos. E é considerado muitas vezes a geração de ouro do romantismo. O romantismo começa com Beethoven, depois vem Schubert e depois vem estes quatro: Mendelssohn, Chopin, Schumann, Liszt. E erguem um edifício monumental às emoções humanas, o tal romantismo. E, portanto, se falamos num edifício das emoções humanas, tivemos agora a alegria, agora vamos para o outro extremo, se quisermos, porque é isso o romantismo, é a natureza humana. Vamos para uma espécie de uma tristeza, é uma das valsas de Chopin, interpretada ainda por cima pela nossa, ponho aqui uma entre aspas, claro, a nossa Maria João Pires. Ela é maravilhosa a tocar também esta música de Chopin, um disco já de resto bastante antigo, este disco tem 40 anos, foi gravado há mais de 40 anos, em 85, para Aerato, as valsas de Chopin. Nós vamos ouvir talvez aquela que é a valsa mais triste de Chopin, mas ao mesmo tempo de uma beleza.

A música de Chopin, esta valsa Opus 69, número 1. Atenção que existe outra no Opus 69, a número 2. Esta foi Opus 69, número 1. Aqui na interpretação de Maria João Pires, num certo sentido, estes registros como este e como os noturnos do Chopin e os sonatas de Mozart, que a tornaram galáctica, planetária e continua planetária, a nossa Maria João Pires. A música de Chopin, agora vamos dar um salto. Eu penso também sempre no ouvinte que tem que levar os miúdos à escola, tem que se apressar. Bem, agora não há escola, não é? Agora estamos no verão. Mas aquela coisa, aquela... A gente diz, vá, levanta-te, vai lavar os dentes, não te esqueças de pôr o lanche na mochila e sei lá mais o quê. Aquela rotina que implica uma dose de adrenalina matinal e que me lembra para a música que vamos ter a seguir. Porque é de um compositor do nosso tempo, chama-se John Adams, norte-americano, e ele compôs uma sinfonia de câmara cujo último andamento é dedicado aos filhos. Ele chamou-lhe Roadrunner. Roadrunner é o pica-pau. Não é o pica-pau, não se chama pica-pau, peço desculpa. É aquela ave do deserto que anda a toda a velocidade. Havia nos desenhos animados, eu tenho 60 e poucos anos, portanto, no meu tempo havia esse desenho animado do Roadrunner, que introduz aquele tipo de desenho animado de louco e frenético. Depois tornou-se mais, podemos dizer, até uma moda dos personagens dos desenhos animados, que estão aparentemente numa histeria permanente. Este Roadrunner é um personagem de desenho animado que o John Adams ouvia de manhã, quando estava a trabalhar, ouvia os filhos a verem na televisão o Roadrunner. E então concebeu esta música inspirada no desenho animado do Roadrunner. É deliciosa e adequa-se bem àquele espírito juvenil do desenho animado e, ao mesmo tempo, de uma manhã com adrenalina.

E pronto, é nesta, chamemos-lhe entre aspas, confusão que termina a Sinfonia de Câmara de John Adams, neste terceiro andamento intitulado Roadrunner, evocando os desenhos animados que os filhos acompanhavam enquanto ele estava a trabalhar, Roadrunner, aqui na interpretação do Absolute Ensemble, com a direção de Christian Järvi. Vamos agora para o universo de um grande compositor espanhol, Enrique Granados. Ele concebeu diversas danças espanholas, portanto, com aquele tempero. Vamos ouvir aqui a dança número 5, mas numa versão muito especial, porque é interpretada, é uma transcrição para um duo de harpa. Este duo Lippmann é constituído por Sebastian Lippmann e Sayo Lippmann, um casal que tem aqui este disco com uma série de transcrições. Uma delas é esta da Dança Espanhola número 5 de Granados.

final desta música de Enrique Granados, dança espanhola número 5, aqui numa versão muito especial do duo Lippmann, Sebastian Lippmann e Sayo Lippmann, da Austrália, fizeram ou conceberam este registro, esta transcrição do estudo de Granados. E vamos dar um salto, eles são da Austrália, nós regressamos aos Estados Unidos para o universo que talvez seja o mais americano. Podíamos pensar no Ives ou no Aaron Copland, mas eu acho que ainda mais do que esses todos é um que tem, consta, sangue português na família. John Philip Sousa, pois claro, o grande compositor das mais importantes ou das mais conhecidas marchas que, enfim, a tradição musical norte-americana legou ao mundo. Uma dessas marchas é também das mais conhecidas, dedicada ao Washington Post, um grande jornal de referência, continua a ser um grande jornal de referência. Washington Post March, a marcha do Washington Post, concebida por John Philip de Sousa, este Sousa, claro, é que tem a tal ressonância portuguesa, e que nós vamos ouvir aqui pela banda da Universidade do Michigan. Michigan é Chicago, perto de Chicago. Vamos ouvir então a música de John Philip de Sousa.

E pronto, a marcha do Washington Post, aqui uma criação de John Philip Sousa, das mais tradicionais, já podemos dizer isso, das marchas norte-americanas, aqui na interpretação da banda da Universidade do Michigan, sob a direção de William Ravelli. Esta música, antes de mergulharmos no universo de um homem que foi uma autêntica estrela, das mais importantes do seu tempo. Muita gente fala dele como o maior intérprete de todos os tempos do violino, possuído pelo diabo, Paganini. Pois claro, Niccolò Paganini concebeu os famosos 24 caprichos, um cardápio de todas as técnicas possíveis e imagináveis do violino, e cujo último capricho, o 24º, se tornou uma referência, um exercício, digamos assim, para qualquer virtuoso do violino. E é isso mesmo que nós vamos testemunhar pela mão deste grande violinista, Vadim Repin. Ele vai ser acompanhado ao piano por Alexander Markovich, e vamos ouvir então este capricho número 24 de Paganini.

um artista tem que fazer para dar conta de uma partitura destas, o capricho número 24 de Paganini, aqui na mão de Vadim Repin, com Alexander Markovic no piano. Ora, lembrar que hoje continua a sequência dos concertos Promenade, que a RTP Antena 2 tem vindo a transmitir. Hoje há mais um daqueles concertos com um programa irresistível. Já tive a ocasião de assistir a concertos lá mesmo no Royal Albert Hall. É um fenómeno incrível, a fruição da música de uma forma popular, mas sem necessariamente cedências, ou seja, há géneros para todos os gostos. Normalmente um concerto tem uma obra contemporânea e depois obras de referência e muitas vezes de épocas diferentes. Ora, hoje vamos transmitir aqui a partir das 7 um concerto Promenade com três obras. Uma estreia de Dobrinka Tabakova, com o Cometa Orfeu. Depois um concerto para violino já do século XX, de Korngold, Erich Wolfgang Korngold, que vamos ouvir na interpretação da violinista Alena Baeva. Lembrar que a orquestra que toca é a da BBC da Escócia, portanto a BBC tem várias orquestras. Oh meu Deus, várias orquestras. A rádio inglesa tem várias orquestras. Eu tenho a do País de Gales, a outra, a normal, e a da Escócia também. E vai ser dirigido já agora por Deliana Lazarova. Portanto, esta música de Korngold, e depois tem uma das sinfonias de Prokofiev, a Sinfonia número 5. É uma obra genial, como sempre. Praticamente tudo o que Prokofiev escreveu tem um toque de gênio. Ele concebeu-a durante a Segunda Guerra, no último ano da guerra, foi estreada nessa altura. Portanto, ele concebeu-a em 44, por aí, e em janeiro de 45 a obra é estreada, numa altura em que ela funcionou como uma espécie de um símbolo da reviravolta, podemos assim dizer, porque a União Soviética começou por perder nesse confronto com o exército nazi, e nessa altura, no início de 45, já estava por cima, digamos assim. Havia uma ofensiva do exército soviético no rio Vístula, bem sucedida, e portanto eles estavam entusiasmados com o decurso da guerra, e foi nesse contexto que esta sinfonia foi estreada. O próprio compositor dirigiu a estreia, e ele dizia que os primeiros momentos da sinfonia ilustram o ambiente de guerra e os canhões lá ao fundo, a artilharia lá ao fundo a disparar, a fazer os seus avanços, a conseguir empurrar as tropas nazis para trás, enfim, de volta à Alemanha. E é neste contexto que a sinfonia é estreada. Vamos ouvir. Ela vai ser interpretada hoje pela Orquestra Sinfónica da BBC da Escócia, e vamos tê-la no concerto Promenade a partir das 7 da tarde. Mas vamos aqui espreitar um andamento desta sinfonia, o segundo andamento, o Allegro Marcato. Ela tem 4 andamentos. Este segundo andamento, que é um bocadinho talvez a parte mais conhecida desta 5ª Sinfonia de Prokofiev, aqui na interpretação da... Já que vamos estar com a Orquestra da Escócia, da BBC, vamos ficar com a National Scottish Orchestra, portanto a Orquestra Nacional Escocesa, sob a direção do nosso muito conhecido e apreciado maestro Nima Järvi.

Assim, o final deste segundo andamento, Allegro Marcato da Quinta Sinfonia de Prokofiev, que vai soar hoje, ao final da tarde, um concerto promenade com esta Quinta Sinfonia e também com o concerto para violino de Korngold. Vamos espreitar essa obra também ainda durante este programa da manhã. Aqui escutamos a versão da Orquestra Nacional da Escócia, dirigida por Nima Järvi. Esse compositor, esse maestro da Estónia, falávamos dele e por acaso uma coincidência incrível. Isto há coincidências, porque ainda nesta hora, há pouco, ouvimos uma obra de John Adams, dirigida por Christian Järvi, que é filho de Nima Järvi. Portanto, tal pai, tal filho, ou filho de peixe sabe nadar, como quem diz. Portanto, o pai maestro, o filho também maestro. E muito bem, nós escutámos aqui esta Quinta Sinfonia de Prokofiev, que vai ser interpretada hoje à tarde, ou ao final da tarde, a partir das 7, na escuta aqui em direto da BBC, ou melhor, na RTP Antena 2, em direto de Londres, com a Orquestra Escocesa da BBC, dirigida pela búlgara Deliana Lazarova. Ora, até ao fim da hora, até à hora certa, vamos ouvir uma das pérolas que Claude Debussy nos legou da sua suite bergamasque, o Clair de Lune, aqui na versão de François-Joël Thiollier.

0: E assim,
1: com esta música de Claude Debussy, Clair de Lune, uma espécie de Ao Luar da Suite Bergamasque, na interpretação de François-Joël Thioyer, atravessámos as 8 da manhã. São pouco mais do que 8 horas, 7 horas dos Açores e na Madeira. Vêm aí as notícias. Bom dia.
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1: São 8 horas 1 minuto, 7 horas 1 minuto na Madeira e nos Açores. Vamos às notícias com Cláudia Costa.

0: Bom dia. Começa daqui a uma hora a reunião de emergência dos ministros da Administração Interna da União Europeia para analisar a crise migratória no enclave espanhol de Ceuta. É feita por videoconferência. Portugal vai estar representado pelo ministro Luís Neves. Discute-se o apoio europeu à Espanha, a proteção da fronteira externa da União Europeia e o reforço e o controle dessas mesmas fronteiras. O debate acontece depois de 22 países terem defendido, numa carta conjunta, uma ação coordenada para reforçar a vigilância das fronteiras externas do bloco. Os ministros vão ainda discutir formas de prevenir novas entradas em larga escala de migrantes. A Espanha pretende também abordar o alargamento da utilização de centros de retorno em países terceiros, centros destinados a acolher migrantes cuja permanência na União Europeia foi recusada. Além dos ministros dos 27 Estados-membros, participam na reunião representantes da Suíça, Noruega, Islândia e Liechtenstein, bem como da Europol, da Frontex e da Agência da União Europeia para o Asilo. No final do encontro, marcado para as 11 horas, o Comissário Europeu para os Assuntos Internos e Migrações faz um balanço dos trabalhos em conferência de imprensa. E o antigo ministro da Administração Interna, Eduardo Cabrita, defende que a Europa tem de responder à altura do momento que atravessa e aplicar o Pacto Europeu para as Migrações e Asilo, que entrou em vigor há 2 meses. Em entrevista à jornalista Rita Soares, Eduardo Cabrita diz que a reunião de emergência de hoje deve ter como referência os princípios europeus da responsabilidade e da solidariedade.
1: Face a uma situação que não é a primeira, tem uma dimensão insólita na sua dimensão em Ceuta, mas é comparável ao que aconteceu em Lampedusa, ao que aconteceu entre a Grécia e a Turquia, o que se exige aqui é solidariedade e apoio à Espanha. Temos aqui alguns Estados que têm uma visão muito crítica destes princípios. Algumas forças de extrema-direita na negociação da fase final do Pacto sobre Asilo e Migrações, que estão a querer transformar esta questão numa questão de mais uma de divisão europeia. Vamos ver qual é a abordagem num tema que, concordo, é muito difícil, em que é fundamental retomar um quadro de relações estáveis com Marrocos. Marrocos é um vizinho importante. Veremos qual é a orientação que prevalece.
0: Para o antigo ministro da Administração Interna, a situação migratória em Ceuta não é um problema exclusivo de Espanha. Eduardo Cabrita critica a posição assumida pela Itália e considera que a União Europeia vai ter de encontrar um equilíbrio entre a firmeza na aplicação das novas políticas migratórias e a coesão dos 27 Estados-membros nesta matéria. Pelo menos 5 pessoas morreram e 6 ficaram feridas num ataque com drones ucranianos na região de Moscovo. A informação foi divulgada pelo governador da região na rede social Telegram. O ataque provocou um incêndio num armazém, entretanto extinto, e destruiu uma habitação e um automóvel. Os ataques no Mar Negro também continuam. 3 tripulantes de um navio de carga ficaram gravemente feridos depois da embarcação ter sido atingida por drones junto a um Porto Russo. Este segundo a Autoridade Marítima da Turquia. Os 22 tripulantes foram retirados para território russo, mas o incêndio na proa do cargueiro ainda não foi dominado. Donald Trump afirmou ontem à noite em conferência de imprensa na Casa Branca que os Estados Unidos e o Irão continuam em conversações com o objetivo de pôr fim ao conflito no Médio Oriente. O presidente norte-americano voltou a dizer que estas negociações representam a última oportunidade para Teherão alcançar um bom acordo. A situação no Estreito de Hormuz mantém-se muito tensa, com a Agência Britânica de Segurança Marítima a relatar que mais um cargueiro foi atingido por um projétil desconhecido durante a noite. A fechar, o Conselho Nacional de Ética para as Ciências da Vida recomenda que os doentes com alta hospitalar que recusem vaga nos cuidados continuados passem a pagar uma taxa semanal para continuarem nos hospitais. Num parecer pedido pelo Governo no ano passado, o Conselho recomenda uma maior articulação entre os Ministérios da Saúde e da Segurança Social. Diz que os doentes não devem ser colocados a mais de 90 minutos de distância da zona onde moram e quem recusa a transferência do hospital para uma destas unidades passa a pagar uma taxa semanal. No parecer a que o Jornal Público teve acesso, recomenda-se que os hospitais cobrem o valor máximo a pagar pelo utente nos cuidados continuados. O Conselho considera que é preciso criar condições para que as famílias percebam a vantagem da saída do hospital.
2: As notícias aqui com Cláudia Costa. Bom dia. Bem-vindo ao programa da manhã da Antena 2, hoje com a apresentação de João Almeida. Passam agora 6 minutos das 8 da manhã, 7 horas e 6 minutos na Madeira e nos Açores. Nesta terça-feira, 4 de agosto, vamos ter de novo a possibilidade de chuva fraca no litoral norte e centro, pelo menos até ao início da tarde. A partir daí, a nebulosidade deverá diminuir, com vento fraco, a não ser nas terras altas do centro e sul e talvez até no Algarve, atenção. As temperaturas máximas diminuem ligeiramente, com 31 graus em Beja, Évora, Castelo Branco e Faro. Depois temos Bragança e Setúbal com 30, Lisboa, Santarém e Porto Alegre 29, Coimbra, Braga, Viseu e Aveiro 27, Leiria e Vila Real 26, Guarda, Sines e Sagres 25 e finalmente Porto e Viana do Castelo com 24 graus de máxima. São cidades menos quentes desta terça-feira. Ora, nós seguimos nesta segunda hora com o mais popular concerto para piano alguma vez escrito, Tchaikovsky, pois claro. É um concerto muito interessante, porque ele concebeu no final do século XIX, foi estreado em 1875, foi concebido para ser estreado pelo diretor do Conservatório de Moscovo, chamava-se Nikolai Rubinstein, e quando o compositor passa a partitura ao Rubinstein, não é, atenção que não é o Arthur Rubinstein, mas sim o Nikolai Rubinstein, e o pianista olha para aquilo e diz: isto aqui não se pode tocar, isto não tem nada a ver. Há aqui um parênteses que é interessante, é que os pianistas topam logo, como se diz na gíria, percebem logo quando uma obra é concebida por um compositor pianista ou não pianista. Porquê? Porque os pianistas têm ali, mesmo que seja uma obra extremamente difícil, o pianismo, chamemos-lhe assim, implica movimentos das mãos e técnicas que, mesmo sendo difíceis, são mais ou menos naturais. É uma espécie de uma coisa fluida. Quando é um não pianista a conceber uma peça, pode acontecer, e acontece com alguma frequência, que aquilo tem coisas que não lembra o careca. Portanto, tem exercícios. Claro que qualquer compositor que conceba para piano tem que garantir que aquilo é executável ao piano e, portanto, tem um pianista ao pé, ou ele próprio já sabe o suficiente para perceber que aquilo tem que ser tocável, não é? Não pode, sei lá, fazer um acorde com uma distribuição de notas de tal modo que duas mãos não cheguem para as tocar. Mas aqui o problema é que esta abertura que nós vamos ouvir do concerto para Tchaikovsky. Porquê? Porque o solista faz uma infinidade de vezes acordes como se fosse uma metralhadora, com a mão esquerda e a mão direita ao mesmo tempo, ali a martelar no piano consecutivamente, e não tem aquela fluência, um bocadinho como o Liszt, como o Chopin, arpejos para um lado para o outro. Não, tem poucos arpejos e tem muita martelada, digamos assim. E foi isso que levou o pianista e diretor do Conservatório de Moscovo na época, 1875, a dizer: epá, isto não se pode tocar, isto é intocável e não presta. E disse o que as coisas têm de ironia. Disse-lhe que não prestava, que aquilo não prestava. Pronto, faz lembrar, há aquela história dos Beatles que o primeiro agente diz: epá, vocês não vão a lado nenhum. Pronto, pode acontecer. Não nos livramos de adivinhar mal as coisas. E pronto, e ele mesmo assim insistiu. O Tchaikovsky era um bocadinho teimoso, insistiu e a obra estreou. E hoje é nem mais nem menos, apesar dos pianistas tocarem aquilo um bocado a custo, porque aquilo de facto é um bocadinho martelado e deixa os músculos dos braços em estado comatoso, mas a verdade é que se tornou uma obra absolutamente de referência. Nós não muitas vezes de manhã tocamos o primeiro andamento, porque tem 20 minutos, 20 e poucos minutos, e num programa da manhã não é muito habitual, mas nós, pomba, agora vamos ouvir esse primeiro andamento, Allegro non troppo e molto maestoso. Este maestoso é muito adequado àquilo que nós vamos ouvir. Ainda por cima, numa versão deliciosa, com um grande pianista, que eu considero o maior pianista do século XX, Sviatoslav Richter, e com Karajan, Herbert von Karajan, a dirigir não a Filarmónica de Viena, mas sim a Sinfónica de Viena. Não tem comparação a fama da Sinfónica com a Filarmónica. Mas aqui não interessa nada, porque isto é na mesma maravilhoso, este concerto para piano de Tchaikovsky, primeiro andamento, nas mãos de Sviatoslav Richter.

Caramba! Este primeiro andamento do concerto número 1, o Tchaikovsky compôs mais um concerto, na verdade mais dois, mas o segundo e o terceiro ninguém sabe deles. De vez em quando lá se toca, mas não tem comparação com, enfim, a influência e a frequência com que este concerto é tocado. Aqui ouvimos uma versão absolutamente notável. Esta versão foi gravada em 1962. É mais velha que eu. Eu nasci em 63. Portanto, em 62, uma gravação maravilhosa, com uma qualidade técnica já incrível, e com Sviatoslav Richter no piano e a Sinfónica de Viena, Sinfónica e não Filarmónica, a Sinfónica de Viena dirigida por Herbert von Karajan. Esta obra de Tchaikovsky, que podemos escutar aqui no primeiro andamento, Allegro non troppo e molto maestoso, Allegro con spirito, 22 minutos de grande música. Agora seguem-se menos minutinhos, 7 minutinhos, mas também é grande música, porque é para violino solo, pronto, não é Bach, aviso já, podia ser, é sempre bem-vindo, mas não é Bach, é música de um homem que foi, ele no seu tempo, um grande violinista. Ele morreu em 1931, chama-se Eugène Isaïe, era belga, um grande intérprete, e concebeu 6 sonatas para violino solo, cada uma delas dedicada a um grande intérprete do seu tempo. Falamos do início do século XX. Ao Zighetti, ao Jacques Thibault, ao Enesco, ao Kreisler, ao Kriegboom. E a 6ª sonata que ele compôs, essa, dessas 6, foi dedicado a Manuel Quiroga. Manuel Quiroga, um espanhol com grande fama como virtuoso. Dizia-se que ele era o melhor violinista, o digno sucessor de Pablo Sarasate. Enfim, a verdade é que Quiroga não chegou a estrear esta peça que nós vamos agora ouvir a seguir, porque morreu antes da sua estreia, mas não impediu a dedicatória de Eugène Isaïe. Portanto, ele concebeu então esta sonata número 6, que nós vamos aqui escutar na íntegra, na interpretação de um grande violinista, Maxim Vengerov. Ele esteve em Portugal já várias vezes e eu assisti a uma masterclass dele que foi absolutamente extraordinária. E nunca mais me esqueço que foi no Palácio Foz, e uma das alunas que compareceu nessa masterclass é hoje uma compositora reconhecida em Portugal, é Ana Vitorino de Almeida, e lembro-me dela ter dito, no final da masterclass, ficou extasiada com ele, porque ele explicava a música de uma maneira nada convencional, com ideias muito dele, diga-se de passagem, e ela, lembro-me dela ter dito no final da masterclass, eu estou fascinada porque aprendi com este homem numa tarde aquilo que eu normalmente deveria demorar um ano a aprender se fosse no conservatório. Pronto. Ou seja, pode-se aprender muito se fosse. E, bem, grande professor não quer dizer que seja um grande intérprete, não é a mesma coisa. Mas neste caso, pelos vistos, um grande violinista e também um grande pedagogo, Maxim Vengerov, esteve muitas vezes em Portugal, um dos melhores do mundo, podemos dizer, vai aqui então interpretar a sonata número 6 de Eugène Isaïe.

Maravilhosa esta música. Incrível o que se pode fazer com violino. Bem, o intérprete também é de excelência, Maxim Vengerov. Esta sonata número 6 de Eugène Ysaÿe, aqui trazida por um dos grandes virtuosos do nosso tempo, Eugène Ysaÿe, também ele, um virtuoso do violino, morreu em 1931, belga, e que concebeu 6 sonatas para violino solo. Esta é a 6ª. Ora, vamos agora continuar no mundo das cordas para evocar um outro compositor que fez caminho. É um dos mais importantes do Reino Unido. Por acaso, é interessante, o Reino Unido tem compositores notáveis, mas muitas vezes fica um pouco à sombra daquele universo da música alemã, sinfónica, e é raro haver sinfonias no século XX, já é outra conversa. E justamente este é do século XX. Inglês, Benjamin Britten, aos 20 aninhos, compôs uma sinfonia, Opus 4, que acabou por designar como Sinfonia Simples, porque se baseou em melodias que ele conhecia de criança. Portanto, no fundo, inspirado em música da sua infância. E Benjamin Britten compôs esta sinfonia para cordas em 4 andamentos, todos eles com um sentimento muito especial. Nós vamos ouvir o derradeiro andamento, é assim, com um fornezim juvenil, justamente. Parece uma dança, quase assim, ou melhor, uma correria próprio do mundo das crianças, e tem o título, de resta com dizer, Frolicsome Finale, e depois com o subtítulo na linguagem habitual, em italiano, Prestissimo con Fuoco, hein? Muito rápido, fugosamente, podemos assim dizer. Simple Symphony, de Benjamin Britten, pela Orquestra de Câmara Orfeus.

Frolicsome Finale é o quarto andamento da Sinfonia Simples, Opus 4 de Benjamin Britten, aqui na interpretação da Orquestra de Câmara Orfeus. Ora, vamos agora a um daqueles compositores que teve a sua fama no século XX e para lá da fronteira da música erudita. Portanto, há imensa gente que não consome música clássica e adora a música deste homem. Já nos deixou, em 2010, um compositor polaco, Gorecki. Henryk Gorecki, a Sinfonia número 3 dele, passou bem para lá da esfera, vá, da Antena 2 e da música clássica, o que é interessante, não acontece sempre, e tem registros no seu caminho muito diversos uns dos outros, porque há música muito tonal, como é aquela que nós vamos ouvir, mas também há música bastante experimental. Nós vamos aqui ficar com este concerto para piano que ele concebeu. Tem dois andamentos, vamos ouvir o segundo, o último andamento, um vivace, aqui na versão da Orquestra de Câmara Alemã, Orquestra Filarmónica, ou melhor, Orquestra de Câmara Filarmónica Alemã de Bremen, Deutsche Kammerphilharmonie Bremen, na direção de Heinrich Schiff, com a intervenção do pianista Alexei Lubimov, a música de Gorecki.

A música de Henryk Gorecki, compositor polaco que concebeu este concerto para piano, este andamento é o segundo e final, andamento final deste concerto para piano, com estes ingredientes já com algo a ver com a música chamada música minimal repetitiva, que é característica, fez o seu caminho no século XX, como disse, galgou as fronteiras do universo da música erudita, música clássica. Aqui escutámos na versão do pianista Alexei Lubimov com a Deutscher Kammerphilharmonie Bremen, portanto, Orquestra de Câmara Filarmónica Alemã de Bremen, sob a direção de Heinrich Schiff. E vamos ficar até à hora certa com a música de Chausson, Ernest Chausson. É um período que eu adoro. Este homem viveu na segunda metade do século XIX, de 855 a 1899, e representa aquela escola francesa absolutamente deliciosa que dominou como poucos, que constituiu um corpo bem sólido, dominou o final do romantismo e, de resto, lançou as bases para uma boa fatia do século XX, moderna, depois de Debussy, enfim, e portanto eram um grupo de compositores que dominava a escrita que havia, que vigorava na altura. E vamos ouvir um exemplo disso com este trio para piano, ou trio com piano, no Opus 3, portanto é uma obra da juventude, Ernest Chausson. Vamos ouvir o Beaux-Arts Trio com o segundo andamento desse trio, dessa peça, uma obra intitulada Vite. Vite quer dizer rápido. O engraçado é que ela começa devagarinho, faz ali uma pausazinha e depois, zupa, começa o tal ritmo que justifica a designação Vite.

0: A música de Ernest Chausson, o piano trio, ou trio com piano, Opus 3, ouvimos aqui o segundo andamento, Vite, na interpretação do Beaux-Arts Trio. E atravessámos assim às 9 da manhã, 8 horas, na Madeira e nos Açores.
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0: Bom dia. São 9 horas e 1 minuto. Bem-vindo ao programa da manhã da Antena 2, hoje com a apresentação de João Almeida. Nesta terça, 4 de agosto, vamos ter de novo a possibilidade de chuva fraca no litoral norte e centro, pelo menos até ao início da tarde.

A partir daí, a nebulosidade deverá diminuir com vento fraco, a não ser nas terras altas do centro e sul, talvez até no Algarve. As temperaturas máximas diminuem ligeiramente em relação ao dia de ontem, com 31 graus em Beja, Évora, Castelo Branco e Faro. Depois temos Bragança e Setúbal com 30, Lisboa, Santarém e Porto Alegre 29, Coimbra, Braga, Viseu e Aveiro 27, Leiria e Vila Real 26, Guarda, Sines e Sagres com 25, finalmente Porto e Viana do Castelo com 24 graus de máxima, as cidades, digamos, menos quentes desta terça-feira. Nós, hoje, aqui na Antena 2, temos a transmissão de um concerto promenade, mais um desta série, que se vai prolongar até à primeira quinzena de setembro. Grandes programas, grandes intérpretes, grande música. Hoje, no menu, a partir das 7 da tarde, com transmissão aqui na rádio, vamos ter uma obra em estreia de Dobrinka Tabakova, O Cometa de Orfeu. Vamos ter também a 5ª Sinfonia de Prokofiev, a interpretação é da Sinfónica Escocesa da BBC, com a direção de Deliana Lazarova, a maestrina búlgara, e depois também o Concerto para Violino de Korngold. Eu, quando me lembro de Korngold, esse compositor austríaco que depois foi viver para a América, fez muitas bandas sonoras, e aqueles filmes de capa e espada, Captain Blood, O Gavião dos Mares, com Errol Flynn, era música do Korngold, aquela música épica que só de ouvir a música já temos o filme na cabeça. Era um grande, grande compositor para filmes, mas lá está, não era só compositor para filmes, era compositor de música pura e dura, digamos assim. Ele concebeu um concerto para violino maravilhoso, tem três andamentos. O terceiro andamento nós vamos aqui revivê-lo, enfim, escutá-lo, sem dúvida um dos momentos altos daquilo que se espera para hoje à tarde. À tarde vamos ter no violino a Alena Baeva. Ela é da Quirguísia, ou do Quirguistão, se quisermos. Nasceu no Quirguistão, mas a versão que aqui temos é interpretada por Gil Shaham no violino, com a Sinfónica de Londres, dirigida por André Previn. A música de Erich Wolfgang Korngold, O Concerto para Violino, terceiro andamento.

The End, o fim deste filme, assim, pomos aqui umas aspas, claro, deste concerto para violino de Korngold, Erich Wolfgang Korngold, aqui na interpretação de Gil Shaham, com a Sinfónica de Londres, dirigida por André Previn. Trouxemos-lo aqui porque logo à noite este concerto vai soar na íntegra, em direto, no Concerto Promenade, a partir das 7 da tarde, com transmissão aqui na RTP Antena 2. É uma versão da Orquestra Sinfónica da BBC da Escócia, com a direção de Deliana Lazarova, búlgara, e com a solista, violinista, Alena Baeva, da Quirguísia. Música de Korngold num concerto que terá também Prokofiev. Já aqui escutámos um excerto da 5ª Sinfonia, que vai soar a partir das 7, e já que temos aqui o Prokofiev no cardápio, no menu musical, vamos aqui recuperar uma daquelas obras, talvez a mais cuidada. Bem, não sei se é o Pedro e o Lobo, mas se não for o Pedro e o Lobo, é o Romeu e Julieta, o bailado que ele concebeu. Tem um momento absolutamente central, que é quando as duas famílias que andam à bulha, a do Romeu e a da Julieta, quando se encontram num baile, os Montecchios e os Capuletos, e aquilo parece a guerra. Não é por acaso que a música serve para alguns spots de promoção na televisão, na CNN, cenas de guerra que às vezes têm esta música. Mas a versão que nós vamos escutar não é original para orquestra, mas sim a versão para piano. Os Montecchios e os Capuletos, do Romeu e Julieta de Prokofiev, em piano, na versão da pianista Anna Malikova.

A música de Prokofiev, aqui trazida pela Anna Malikova, com Romeu e Julieta, esta entrada em cena dos Montecchios e Capuletos, o baile dos Montecchios e Capuletos, que faz parte do bailado Romeu e Julieta e que, enfim, tem uma transcrição da versão original para a orquestra, aqui para piano. Continuamos neste universo de Prokofiev e do Romeu e Julieta, porque vem a propósito, porque estamos a falar de Shakespeare, Romeu e Julieta, teatro, e há um evento muito peculiar, antes de mais descentralizado, que vai decorrer, decorre desde ontem, na verdade, e vai até sábado, e que é apoiado pela Antena 2 e que vale a pena aqui evocar. Falamos de uma, mais uma edição, a quinta edição do evento Ocupar a Velga, em Valezim. Valezim é ao pé de Ceia, na encosta da Serra da Estrela, que fica virada para o mar. Portanto, não a encosta do lado da Covilhã, mas sim do outro lado. Valezim é uma pequena aldeia, portanto, e a Velga, Velga, é, na gíria, a expressão que a população local designa o monte quando vai plantar a cevada e o trigo nas encostas da serra. É essa área para plantar as culturas dominantes daquela região. A população chama Velga e, portanto, o festival Ocupar a Velga significa visitar a região e desfrutar da região, e é isso que este evento propõe. É um evento maravilhoso, Ocupar a Velga. Ontem começou com uma peça de teatro de Coetze, com Maria Beatriz Seabra, uma leitura, uma sessão de leitura da obra de J.M. Coetze, com A Infância de Jesus, mas hoje temos uma atividade muito interessante, porque é à noite, na escola primária de Valezim, e que a ideia é uma tertúlia, mas depois saem para fazer a observação da região, porque reparem, a ideia é ocupar a Velga, é conhecer a região de Valezim, daquela encosta da Velga, justamente na serra. E a ideia é fazer uma observação noturna para conhecer a biodiversidade, e neste caso eles vão também libertar uma ave noturna. Pensamos nas corujas, mas só mesmo lá ainda é que podemos saber em concreto do que é que se trata. Mas tudo isto num contexto, porque durante o dia, por exemplo, existe aquilo que eles chamam a novelga. Velga tem a ver com a região, a novelga, que é a recolha de histórias da comunidade, portanto, das pessoas que fazem a vida cotidiana em Valezim, e essa recolha de histórias vai servir para enquadrar, para no fundo dar um tempero de algum modo mágico, porque tem a ver com as histórias, a este evento. Isto é hoje, 4 de agosto, terça-feira. Depois, amanhã, temos teatro, uma peça de teatro intitulada Popular, uma peça, ou melhor, um espetáculo intitulado Popular, de Sara Inês Gigante, e digamos que é uma criação em que ela fala de si própria, mas com humor e também com uma reflexão sobre aquilo que são os conceitos de popularidade, de coisas populares, coisas de massas e de coisas coletivas. Tudo isso vai acontecer amanhã às 9h30 da noite. É no ringue de Valezim, portanto é preciso orientar também. É uma pequena aldeia, não há dificuldade nenhuma em orientar-se. Depois, no dia seguinte, na quinta-feira, na escola primária, vamos ter outra parte de teatro num espetáculo que se intitula Mulher Enciclopédica, uma criação de Poliana Tuxia e Kelly Freitas. É também autobiográfico e que, no fundo, pega mais uma vez, porque a ideia é vasculhar nas histórias que fazem aquela aldeia. E, portanto, são memórias familiares, o humor, o sentido do humor, às vezes a vida isolada, em silêncio, também a ironia, talvez a irreverência, a desobediência, tudo isso evocado neste espetáculo na escola primária de Valezim, na quinta-feira, 6 de agosto, a partir das 9h30 da noite. Depois, na sexta-feira, temos uma performance
que é ao mesmo tempo um percurso com uma criadora de referência, a encenadora Mónica Calhe. Ela vai juntar-se com o Coro das Mulheres da Fábrica, é assim que está designado, e o espetáculo que apresentam tem como título Descrição de uma Paisagem. Portanto, é uma espécie de uma performance, mas com um percurso, e que envolve mais de 30 mulheres que apresentam essa experiência em conjunto. Pronto, um pouco. Ela não desvenda muito bem o conteúdo deste espetáculo, diz que é uma experiência de comunhão, digamos assim, e que, no fundo, mais uma vez vai remeter para a memória, porque estamos a falar de um espaço tradicional, rural, e cujo exercício é conhecê-lo. E, portanto, daí o efeito da memória, da biografia, das pessoas que habitam aquele lugar. Isto vai ter lugar na Igreja Matriz, às 9 da noite, na Igreja Matriz de Valdezim, ao pé de Ceia, na sexta. Já agora, no sábado, finalmente, também o desfecho deste festival, que tem, para terminar, uma criação de dança, um espetáculo de dança intitulado Também Se Matam Cavalos. Todos nos lembramos de um filme, todos não, mas muitos lembramos de um filme intitulado Os Cavalos Também Se Abatem. Aqui estes Também Se Matam Cavalos é de Francisco Tiago Cavalcanti, e é uma criação que explora mais uma vez a relação com a natureza, a relação com a liberdade, com os animais, e também a forma como as pessoas são postas à prova naquele território. Estamos a falar da encosta da natureza e da encosta da Serra da Estrela, a resistência, os limites, também a imaginação e a loucura que às vezes esse limite provoca nas pessoas. Também Se Matam Cavalos, isto vai decorrer em Valdezim. É um evento que a Antena 2 apoia, Ocupar a Velga, de 3 a 8 de agosto em Valdezim, Ceia, para não nos ficarmos sempre nos grandes centros, que naturalmente têm imensos atrativos, têm muito para onde ir, Lisboa, Porto, Coimbra, o Algarve, Braga, para aí fora, e as grandes cidades, capitais de distrito. Aqui falamos de uma aldeia, Valdezim, em Ceia. É procurar a informação na internet, Ocupar a Velga. Velga é a designação dessa região que, no fundo, descreve a paisagem da Serra da Estrela, ali na encosta que está virada para oeste. Ora, nós agora seguimos um caminho de criação também, ligado ao mundo, se calhar, mais das gerações anteriores. Eu tenho 63 anos, até da minha geração. Falamos do Tintim, da banda desenhada. Porquê? Porque ele serviu de inspiração de imensas formas, e serviu também a um grande violoncelista, que é, ao mesmo tempo, compositor. Ele concebeu a suite Tintin. Esta suite evoca, no fundo, com música, alguns dos álbuns de referência do Tintin. Ele é violoncelista, é acompanhado ao piano por Bengt Forsberg. Já estiveram ambos em Portugal mais de uma vez. E vamos aqui evocar esse exercício de trazer a banda desenhada para a música, ou de conceber música a partir de banda desenhada, neste caso do Tintin. O livro evocado é A Ilha Negra, que é passado na Escócia, e vamos, portanto, ouvir dois excertos, um a seguir ao outro, um evocando a Ilha Negra e o segundo evocando um dos personagens mais, patuscos do Tintin, que é o Milu, o cãozinho do Tintin. Portanto, aqui dois andamentos em que a segunda parte final, o minutito final, é a evocação do Milu. O Milu e o Tintin da Ilha Negra, composição de Mats Lidström, com o próprio Mats Lidström no violoncelo e Bengt Forsberg no piano.

A música de Mats Lidström, evocando as aventuras de Tintim, chama-se Sweet Tintim, este andamento. Nós, justamente, escutámos agora o bocadinho que evoca o romance em banda desenhada A Ilha Negra. Agora vamos evocar o Milu, o cão, o terrier branco, que todos os fãs de Tintim conhecem, porque é um cão muito indisciplinado, que muitas vezes perverte a narrativa da história. Alguma coisa acontece ou de inesperado, ou de cómico, ou até de preocupante. Ele é evocado numa das aventuras de Tintim, que é As Sete Bolas de Cristal, e Mats Lidström concebeu uma pecinha minúscula que vamos ouvir com pouco mais de um minuto, mais uma vez com o próprio compositor no violoncelo, Mats Lidström, e com Bengt Forsberg ao piano. O Milu em forma de música.

E pronto, normalmente assim, repentino, estas maluqueiras, podemos assim dizer, do cão, do Tintim, do Terrier, do Milu, que aqui mereceram a descrição musical concebida por Mats Lidström, com o próprio Mats Lidström no violoncelo e o pianista Bengt Forsberg. É pretexto para muita música, o mundo infantil, para muito a banda desenhada, os desenhos animados, a Disney, sei lá eu, originou tantas bandas sonoras e, nomeadamente, o exercício que Disney, Walt Disney, o próprio, dedicou à ilustração musical clássica com o Fantasia. Depois teve uma segunda edição, muitos anos depois, décadas depois, uma segunda edição de Fantasia com outras obras, mas nessa edição original sobressai uma série de excertos inesquecíveis do Fantasia, nomeadamente o Ducasse, o Aprendiz de Feiticeiro, mas também A Noite, ou Uma Noite no Monte Calvo. É uma obra de Mussorgsky, Modest Mussorgsky, que foi um compositor, de algum modo, subestimado pelos seus contemporâneos, porque ele era um pouco autodidata, digamos que era um homem não muito canónico, um pouco irreverente, de tal modo que outros companheiros dele e o grande mestre Rimsky-Korsakov ouviam as obras dele e dizem: "Epá, sim, estão aqui boas ideias, mas isto está tudo mal orquestrado, isto está tudo mal gerido, é preciso refazer." E a verdade é que esta versão da Noite do Monte Calvo tornou-se conhecida, mas não é a original. Há uma versão original de Mussorgsky que foi trabalhada, rearranjada por Rimsky-Korsakov. Claro que ficou, não só na mesma, uma obra notável, como é a versão que toda a gente conhece. A versão, lembro-me que o Ravel também fez arranjos de outras obras e digamos, o savoir-faire, o domínio da escrita para a orquestra não era... havia um certo padrão, sobretudo falamos ali na parte final do século XIX, e esse padrão fez escola e a escola impôs-se, inclusive, a compositores que, no fim de contas, sabiam o suficiente para terem eles próprios a sua versão. É o caso deste Mussorgsky. Ele concebeu Uma Noite no Monte Calvo. Essa versão acabou por ser rearranjada por Rimsky-Korsakov e essa versão mais conhecida, rearranjada, que apareceu no filme da Disney, é aquela também que nós vamos escutar agora, com a intervenção da Filarmónica de Nova York, sob a direção de Giuseppe Sinopoli.

A música de Modest Mussorgsky, Uma Noite no Monte Calvo, aqui na interpretação da Filarmónica de Nova York, dirigida por Giuseppe Sinopoli. Esta música aqui na versão orquestrada por Rimsky-Korsakov, o mundo de Mussorgsky, digamos, passado pelo crivo de Rimsky-Korsakov. E a propósito de Rimsky-Korsakov, vou aqui trazer uma peça absolutamente deliciosa, assinada por um dos amigos de Rimsky-Korsakov. Falamos de Borodin. É uma peça que tem uma história deliciosa que eu vou aqui tentar trazer. Borodin estava nas suas aulas de composição e de piano e tinha uma menina, uma criança, uma filha pequenina de 4 anos, que lhe disse: "Pá, papá, eu gostava também de tocar piano." E ele disse: "Ah, podes tocar piano, mas tens que aprender primeiro, porque tu não sabes tocar." E ela disse: "Eu sei, sei, eu sei tocar." E ele olhou para ela e disse: "Tu sabes tocar, mas sabes tocar o quê?" Ela disse: "Sei tocar, sei tocar, eu sei tocar, tu tocas, eu também toco." Eu disse: "Então, senta-te lá e toca lá." E ela sentou-se ao piano e tocou instintivamente nas peças, nas teclas brancas apenas, e tocou uma sequência de notas que eu vou tentar reproduzir aqui no meu telemóvel. Vamos lá ver se isto resulta. Portanto, alternando uma coisa simples, não é? 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
num certo sentido, genial, não é? Uma criança de 4 anos. E depois, contando isso aos amigos, aos outros compositores, nomeadamente ele fazia parte do chamado grupo dos 5, não é? Compositores como o próprio Rimsky-Korsakov, como Liadov, como César Cui, e contou-lhes isso e desafiou-os a conceberem peças com esta base. A base que a filha interpretou ao piano, afastando os dedos a partir do Fá e do Sol, não é? Fá, Sol, Fá, Sol, Mi, Lá, Mi, Lá, Ré, Si, Ré, Si, Dó, Dó, Dó, Dó. Portanto, este exercício acabou por dar origem a uma obra chamada Paráfrases, uma série de peças que são variações à volta desta melodia da filha do Borodin. É uma coisa deliciosa, nós vamos ouvir algumas dessas paráfrases, cada uma delas concebida por um compositor diferente. Vamos começar, nomeadamente, com a paráfrase concebida pelo próprio Franz Liszt, portanto, sempre com a lógica daquela melodia inventada pela criança, pela filha do Borodin.

Este foi o exercício de Liszt, bastante simples, diga-se de passagem, e a seguir vamos ouvir o primeiro exercício de Borodin que transformou aquela melodia da filha numa polca.

E pronto, este foi o exercício, o primeiro, porque ele fez vários exercícios, várias paráfrases da melodia da filha. Borodin concebeu esta polca. Depois, outro dos colegas do grupo dos cinco, Anatoly Liadov, concebeu esta valsa a partir da mesma melodia.

A valsa de Anatoly Liadov, inspirada na melodia que a filha de Borodin sugeriu ao pai. Estas paráfrases estão aqui a ser interpretadas por Marco Rapetti. Ora, Borodin mobilizou os amigos, incluindo Rimsky-Korsakov, e ele concebeu, nomeadamente, uma tarantela, mais uma vez, a partir da melodia da filha de Borodin.

a valsa de... neste caso não era uma valsa, uma tarantela de Rimsky-Korsakov, a partir daquela melodia da filha de Borodin, e depois vamos agora justamente ouvir uma valsa de César Cui, mais uma vez, inspirada na melodia simples da filha de Borodin.

0: A valsa de César Cui, inspirada nesta melodia da filha de 4 anos de Borodin, que ela tocou ao piano e disse: "Eu sei tocar piano." E a partir destas notas, que simplesmente têm a ver com o dedo indicador a afastar-se do registro central, portanto, do Fá e do Sol até aos Dós, os compositores compuseram esta maravilha. Riram-se imenso, aliás, reza a história de que eles se divertiram imenso a fazer estes exercícios. Disseram: "Bora lá brincar com isto." E, de facto, saíram peças deliciosas, estas paráfrases aqui interpretadas por Marco Rapetti, a música de Borodin, a partir de uma sugestão da filha, no fundo, da menina de 4 anos. Isto tudo aconteceu no final do século XIX, portanto há 100 e poucos anos. Ora, é o tempero com que fechamos esta nossa emissão. Já passa das 10, 9 horas e 1 minuto nos Açores e na Madeira. Aqui 10 e 1 minuto. Vem aí mais um programa, amanhã 2, por Pedro Rafael Costa. Pela minha parte, estarei aqui de regresso amanhã a partir das 7 da manhã. Bom dia.
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Muito bom dia, bem-vindos a mais um programa do Espaço do Fim da Manhã da RTP Antena 2, entre as 10 e as 13 horas, com Pedro Rafael Costa. Passam praticamente 4 minutos das 10 da manhã, vamos escutar, a iniciar o programa, o concerto para violino e orquestra de Felix Mendelssohn.

O concerto, o formidável concerto para violino e orquestra em Mi menor, o Opus 64 de Felix Mendelssohn. Esta é uma gravação com Anne-Sophie Mutter, também a orquestra do Gewandhaus de Leipzig e a direção de Kurt Masur. E vamos durante esta primeira hora do programa ficar com a música de Felix Mendelssohn. Escutámos o concerto para violino, agora vamos à música sacra. O músico legou-nos um substancial número de obras nesse contexto, obras variadas para formações variadas que incluem orquestra, instrumentos, órgão, etc. Formações, portanto, variadas no contexto da música sacra, umas obras mais conhecidas, outras nem tanto. Vamos ouvir um motete, Ave Maristella, este concebido para voz solista, soprano e orquestra.

Escutámos Ave Maria Stella, um dos motetes, este concebido para soprano e voz soprano solista e orquestra, uma das numerosas obras de música sacra de Felix Mendelssohn. Estivemos com Cristina Lacki, soprano, também a Orquestra de Câmara de Stuttgart, a direção de Frieder Bernius. E agora vamos à música que Mendelssohn, uma das páginas que Mendelssohn consagrou ao piano. Vamos ouvir a Fantasia em Fá Sustenido Menor, opus 28, com a pianista Lídia Artemith.

Felix Mendelssohn e a Fantasia em Fá Sustenido Menor, opus 28, uma das peças para piano do compositor, com a pianista Lídia Artemiev. Estamos a 8 minutos das 11 da manhã, vamos encerrar a primeira hora deste espaço, ainda com a música de Felix Mendelssohn. Vamos agora ouvir o início de uma das oratórias, a oratória Elias.

0: Félix Mendelssohn, o início da oratória Elias, uma gravação com a La Chapelle Royale e o Collegium Vocal, a Orquestra dos Campos Elíseos e a direção de Philippe Hervéque.
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0: Mais uma vez, muito bom dia. Estamos na segunda hora deste espaço do fim da manhã da RTP Antena 2, entre as 10 e as 13 horas, com Pedro Rafael Costa. Passa um minuto das 11 da manhã. Vamos escutar música de António Vivaldi.

António Vivaldi e o concerto para violino e orquestra em si bemol maior, o primeiro da coleção de 12 concertos publicados como Opus 4 e com o título de La Stravaganza. Música de António Vivaldi com Federico Guglielmo no violino, dirige também a orquestra L'Arte dell'Arco. E vamos agora ficar com a música de Mozart. Vamos ouvir canções de Mozart na voz de Guy de Meij, tenor belga, que nasceu precisamente no dia 4 de agosto, mas no ano de 1955. Guy de Meij trabalhou com numerosos, destacou-se sobretudo no contexto da música antiga, mas não só, trabalhou com um repertório bastante variado ao longo da sua carreira, realizando várias dezenas de gravações, participando com maestros como Roger Norrington, William Christie, Jordi Savall, Gardiner, entre muitos outros. Vamos ouvi-lo aqui num Guy de Meij, num disco já com uns anos, da editora Richard Carr, consagrado às canções de Mozart. Um disco da editora Richard Carr, então, com Guy de Meij apresentar-se com Johann Ruiz num pianoforte. Vamos então escutar um conjunto de pequenas canções de Mozart.

Escutámos um conjunto de canções para voz e piano de Mozart, canções catalogadas como Köchel 308, 307, 473 e esta última das Walschen, Köchel 476, gravação com Johann Huys num pianoforte, Guy de May, tenor, um disco já com uns anos da editora Richard Carr, consagrado então às canções, a este repertório de Mozart. Guy de May, um dos tenores bastante requisitados no século XX e XXI, trabalhou com numerosos maestros, numerosas, várias dezenas de gravações, da ópera mais recente até à música barroca, onde se destacou bastante, com maestros como John Elliott Gardiner, Tony Koopman, Roger Norrington, entre muitos outros. Guy de May nasceu então a 4 de agosto de 1955. E depois de Mozart, vamos ouvir a música de um compositor que, na infância, nos primeiros anos da sua carreira, Mozart apreciou particularmente, creio que seria o seu compositor preferido, reafirma Johann Christian Bach, o Bach de Londres, o filho mais novo de Johann Sebastian, que se instalou então na cidade, na capital inglesa, e aí morre em 1782. Mozart apreciava particularmente este Bach. Vamos ouvir uma das suas obras, o concerto em Ré maior, um dos concertos para pianoforte, dois violinos e baixo, aqui com violoncelo. Vamos ouvir então o concerto Opus 7, número 3, com The Hanover Band, direção a partir do pianoforte de Anthony Alstadt.

Escutámos um dos concertos de Johann Christian Bach, este o concerto em ré maior para pianoforte, dois violinos e violoncelo, a parte do baixo. Este é um concerto catalogado como Opus 7, número 3, Johann Christian Bach com Anthony Alstedt no pianoforte e um grupo de músicos do elementos da orquestra de Hanover Band. E vamos ficar ainda com a música de Johann Christian Bach, como dizíamos há pouco, o filho mais novo de Johann Sebastian, nasce em Leipzig em 1735, partiu para Berlim, mas o seu destino seria efetivamente Londres, seria a Inglaterra, onde passou a parte final da sua carreira. Infelizmente morre de forma prematura em 1782. Johann Christian Bach foi o compositor que mais se afastou, diríamos, da casa paterna, não só pelo facto de ter nascido já num período do final do Barroco, praticamente, em 1735, a sua carreira desenvolve-se num período já entre o galante e o período clássico, e portanto afastando-se claramente da estética do seu pai, da música alemã. E também um pormenor interessante, que Johann Christian Bach abandonou mesmo a fé luterana em prol da fé católica, cristã católica. Johann Christian Bach legou-nos então um substancial número de obras, apesar de ter morrido de forma prematura, como referido, mas legou-nos numerosas obras. Ouvimos um dos concertos com pianoforte, na época este instrumento, o pianoforte, mas outras obras saíram da pluma do compositor, como o Salmo 113, Laudate Pueri Dominum. Vamos ouvir dessa extensa obra as secções finais com Emma Kirkby, soprano, Marcus Schäfer, tenor, e a Orquestra Barroca L'Orfeu, direção de Michigaik.

Escutámos as secções finais do Salmo número 113, Laudate Pueri Dominum, uma das obras, esta catalogada como E19, uma das obras, numerosas obras escritas por Johann Christian Bach. Uma gravação com Emma Kirkby, soprano, Marcus Schaeffer, tenor, e a Orquestra Barroca do Orfeu, direção de Michi Geig. Estamos a 10 minutos do meio-dia, vamos encerrar a segunda hora deste espaço, ainda com a música de Johann Christian Bach, agora a abertura da ópera Alessandro nell'Indie.

A música de Johann Christian Bach, este o compositor que viveu em pleno século XVIII, o filho mais novo de Johann Sebastian, nasce em 1735, nasce em Leipzig e morre em 1782 em Inglaterra, onde passou a parte final da sua vida e carreira, e morre de forma prematura, então, nesse ano, legando-nos numerosas obras, nos mais variados géneros, uma obra ainda pouco conhecida, ainda pouco tocada e gravada em disco, apesar de já surgirem nos últimos anos, nas últimas duas décadas, sensivelmente, numerosas obras que começaram a surgir em gravações discográficas. Este então um CD da editora CPO, que inclui aberturas de algumas das suas óperas, com The Hanover Band, a direção de Anthony Alstedt. Escutamos então de Johann Christian Bach a abertura da ópera Alessandro nell'Indie.

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2: Mais uma vez, muito bom dia. Estamos na terceira e última hora deste espaço do fim da manhã da RTP Antena 2, entre as 10 e as 13. Neste momento é meio-dia, 11 nos Açores. Vamos escutar de seguida uma das páginas orquestrais menos apreciadas, ou pelo menos menos conhecidas, menos tocadas, de Antonín Dvořák. Com efeito, o músico escreveu várias peças com o título na forma da Rapsódia, e esta uma delas, a Rapsódia em Lá Menor, que Dvořák apelidou de Poema Sinfónico, uma obra que foi apontada como uma espécie de, sendo-se descrita sob a influência das rapsódias húngaras de Franz Liszt, mas aqui, em vez de ter temas populares húngaros, aqui música folclórica da região da Boémia e envolventes. Ora, Dvořák escreveu então esta rapsódia em Lá Menor, uma rapsódia com várias secções, como as rapsódias assim normalmente são, com várias secções que se vão interligando e que se tornam cada vez mais vivas e luminosas, e à medida que avançam para, neste caso, para uma conclusão, diríamos, triunfante. Esta obra nunca foi apresentada, nunca foi tocada enquanto Dvořák, segundo sabemos, nunca foi tocada enquanto Dvořák se encontrava ainda entre nós. Terá sido estreada 3 de novembro de 1904. Vamos ouvir então esta rapsódia, poema sinfónico, assim Dvořák apelidou a peça, Opus 14, rapsódia em Lá Menor. Esta é uma gravação com a Orquestra Filarmónica Eslovaca, direção do maestro Libor Pešek.

Escutámos a Rapsódia, uma das Rapsódias de Antonín Dvořák, este que o próprio compositor apelidou de Poema Sinfónico, este o Opus 14, Rapsódia em Lá Menor, ouvimos-la com a Orquestra Filarmónica Eslovaca, direção de Libor Pesek. Esta é uma das obras, como dizíamos, uma obra menos tocada, menos conhecida do compositor, que só foi estreada, aliás, após a morte do mesmo. Vamos, por falar em obras de Antonín Dvořák, vamos a um outro género. Vamos agora ao mundo da ópera.

A música de Antonín Dvořák, uma das incursões no mundo da ópera do compositor checo, esta ópera intitulada O Diabo e Katia costuma surgir como The Devil and Kate em inglês, traduzido do checo, mas será realmente em português O Diabo e Katia. Uma das óperas, então, do compositor, esta é o Opus 112, ouvimos um excerto com Eva Randova e também a Orquestra Filarmónica Checa, a direção de Zdeněk Kösler. E depois da música da ópera, em concreto de Antonín Dvořák, vamos continuar com a música deste compositor checo. Agora, no domínio da música de câmara, vamos ouvir o início do trio, de um dos trios com piano. O compositor legou-nos três trios com piano e ainda uma quarta obra para esta formação instrumental do violino, piano e violoncelo, uma quarta obra que não é exatamente um trio com piano, mas sim um conjunto de seis dumki. São peças, são danças, esta é uma dança dumka, uma dança da região da Boémia, regiões envolventes que Dvořák utiliza em várias das suas composições, a forma dessa dança. Mas três trios com piano, diríamos, normais, saíram da pluma do compositor. Vamos ouvir do trio número 1, o Allegro Molto, o andamento inicial desse trio em si bemol maior, publicado como o Opus 21.

Antonín Dvořák, escutamos o Alegro Molto, o primeiro andamento do trio com piano em si bemol maior, o trio número 1, opus 21, uma gravação com esta gravação com o trio Beaux-Arts. E vamos ainda ficar com a música de Antonín Dvořák, agora um repertório menos conhecido do compositor checo. Vamos ouvir as cinco peças corais para coro masculino, um conjunto de peças então escritas a partir de textos populares, de canções populares da Lituânia. Decorria então o mês de dezembro de 1878, quando o compositor escreveu então este conjunto de peças para coro masculino. Vamos ouvi-las com o coro masculino Hradek Králové Bonifantes, direção de Jan Mizek. Ficamos então com este Opus 27, os cinco coros com melodias, com textos de canções populares da Lituânia. O Opus 27 então de Antonín Dvořák.

A música de Antonín Dvořák, um repertório menos conhecido do compositor checo, certamente. Este é o conjunto de 5 peças corais para cor masculino, com textos de canções populares da Lituânia. O Opus 27 de Antonín Dvořák, o músico escreveu então este ciclo de peças, concluiu-os em dezembro de 1878. Uma gravação com o coro masculino, Hradek Kralov de Bonifantes, a direção de Jan Misek. E estamos praticamente a 6 minutos da 1 da tarde, estamos praticamente no final de mais uma edição do Fim da Manhã da RTP Antena 2, entre as 10 e as 13 horas. Antes de encerrarmos, falamos ainda de um concerto, de um dos proms da BBC. E aqui a RTP Antena 2 irá ser transmitido aqui na RTP Antena 2 a partir das 19 horas, um prom que se realizou no passado dia 30 do mês passado de julho, com Alena Baeva no violino, que interpreta o concerto de Korngold, Erich Wolfgang Korngold. Neste concerto também há uma obra de Dobrinka Tabakova e ainda a Quinta Sinfonia de Sergei Prokofiev, além de Alena Baeva no violino, também a Sinfónica da BBC Escocesa, direção de Deliana Lazarova. Concerto Prom BBC, dos Proms da BBC, realizado a 30 de julho passado, mais logo aqui na RTP Antena 2, a partir das 19 horas. E vamos encerrar então este espaço do Fim da Manhã da RTP Antena 2, entre as 10 e as 13 horas, com Pedro Rafael Costa. Vamos encerrar ainda com a música de Sergei Prokofiev. Vamos escutar a Dança dos Cavaleiros, um excerto do primeiro ato do bailado Romeu e Julieta. Ficamos com a Orquestra de Cleveland e a direção do maestro Lorin Maazel.

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Ora viva, tenha uma ótima tarde com a RTP Antena 2. Hoje, terça-feira, dia 4 de agosto, estamos juntos, Mafalda Serrano, consigo, a fazer-lhe companhia até às 4 horas. Agora, 13 horas e 4 minutos, meio-dia e 4 nos Açores. A música que prossegue, num programa que é feito de viagens pelo universo da música. Diferentes trajetórias, também diferentes autores e intérpretes, sempre com a atenção voltada para o diálogo direto consigo. A rádio feita no momento e, sobretudo, a atenção dada a quem produz, faz música e a toca em Portugal. Hoje, Ana Vitorino de Almeida conosco, depois da escuta de Marie e Marc-Antoine Charpentier. Fique bem, até já. Deixemos agora passar a música.

Ouvimos as Memórias de uma Valsa, assim a designação, Memórias de uma Valsa, da obra de Anne Vitorino de Almeida, inserida no álbum A Sombra dos Sentidos, que escutámos logo depois de Marc-Antoine Charpentier e Marion Marais, numa viagem pela música ao tempo do rei francês, de Luís XIV, uma dimensão por um lado contemplativa e instrumental em Marron Marais e La Reveuse, e depois a elegância teatral da canção de salão em Marc-Antoine Charpentier. Ouvimos na interpretação da obra do quarto livro de peças para viola de Marron Marais, Sophie Vatillon, e continuamos com a escuta de Auprès du Feu, L'on fait l'amour, com interpretação de Gwendoline Landel, também Stéphane Furé e o agrupamento Les Épopées. Depois de Anne Vitorino de Almeida, que será a compositora que hoje estará em destaque quando pensamos em música contemporânea portuguesa, também outras notas ficam connosco, desta vez Carlos Seixas. Escutemos então uma sonata com interpretação de José Carlos Araújo.

Ouvimos a sonata em Mi menor, com a organização, de acordo com o representante, no fundo, daquela que é a numeração reconhecida habitualmente na coleção da Fundação Carlos Gulbenkian para a obra de Carlos Seixas, a autoria de Macário Santiago Kastner, de acordo com a sua organização, porque editou as principais sonatas para tecla na coleção da Fundação Carlos Gulbenkian. Assim temos a sonata número 37, ela é organizada de acordo com um primeiro momento alegre, um segundo que tem o modo adágio e o terceiro corresponde a um minueto. José Carlos Araújo conduziu-nos numa viagem que nos leva à descoberta da obra deste autor, um grande autor da música de sempre, uma das mais expressivas e talvez mais elaboradas das suas sonatas, do seu repertório para tecla. Corresponde exatamente ao número 37, como referimos, um compositor que desenvolveu toda a sua atividade praticamente em Lisboa, primeiro como organista da Sé Patriarcal e depois, mais tarde, ao serviço da corte de Dom João V, embora contemporâneo de Domenico Scarlatti, que chega a Lisboa em 1719 como mestre da infanta Dona Maria Bárbara. Carlos Seixas veio a desenvolver uma linguagem profundamente pessoal e esta sonata, a Kastner 37, chamemos-lhe assim, pertence exatamente a este conjunto de obras em que Carlos Seixas ultrapassa o modelo bipartido, herdado da tocata italiana, e vai experimentar uma organização ou outra em vários andamentos, aproximando-se assim da futura forma sonata clássica, sem nunca, no entanto, abandonar toda a liberdade criativa do período barroco. Continuamos com o Elogio das Cordas na tarde com a RTP Antena 2.

Música no território de Veneza, de um compositor, Dario Castello, que viveu entre 1602 e 1631. Viveu em Veneza, como dissemos, durante a Grande Peste veio a morrer, apenas com 29 anos, um autor que era também violinista italiano no início do período barroco, trabalhou e publicou em Veneza e como compositor foi um membro ativo e tardio da escola veneziana, teve um papel importante na transformação da canzone instrumental em sonata. Dario Domenico Castello, nascido em Veneza, tem um percurso ligado também à escrita para cordas e ao trombone, já que era irmão de Francesco Castello, trombonista, e filho de Giovanni Battista Castello, violinista também, ambos músicos que trabalhavam em São Marco e aí desenvolveram todo o seu trabalho, onde Cláudio Monteverdi era, aliás, mestre de capela. A música, então, do início do século XVII, connosco na tarde, com a RTP Antena 2. Daqui a pouco ficaremos com a obra de compositores mais recentes, porque destacamos, a partir das 19 horas de hoje, dia 4 de agosto, um concerto para violino de Korngold, que integra aquilo que a RTP Antena 2 tem vindo a acompanhar, que é exatamente todo o programa BBC Proms, que está com a agenda hoje, aqui com grande destaque para este fim de tarde, a presença da solista Alena Baeva, que se vai juntar a Deliana Lazarova, dirigindo a Orquestra Sinfónica da BBC Escocesa, num concerto para violino de Korngold, o compositor com o qual encerraremos a viagem da grande trajetória pela música nesta primeira hora da tarde com a RTP Antena 2.

Georg Friedrich Händel, na tarde com RTP Antena 2, ouvimos da obra Assis in Galatea, HWV 49, do segundo ato, uma ária, a ária Love Sounds the Alarm, de Assis, e depois o concerto para flauta, corno inglês, cordas e baixo contínuo, Amabile Beltà. Ficámos com os músicos na primeira interpretação, aqueles que foram dirigidos por William Christie, Les Arts Fleurissants, com Paul Agnew, e depois a música de Handel, tocada pela Sinfonia Varsóvia, e também Matthew Gossi Anselin e Jakub Haufa com Mónica Razinska. Música que prossegue connosco agora com outras notas, aquelas que foram escritas por Eric Wolfgang Korngold. É o compositor em destaque, com Alena Baeva no violino, também a Orquestra Sinfónica da BBC Escocesa e a direção de Deliana Lazarov, para um programa que pertence ao BBC Proms, que é acompanhado na RTP Antena 2, uma edição e uma temporada neste fim de tarde, com a solista que se junta, então, como dissemos, a Lazarova, dirige a Orquestra Sinfónica da BBC Escocesa na leitura de um concerto para violino de Korngold, com a sua atmosfera cinematográfica, que caracteriza muito da obra do autor. A abertura e o encerramento do concerto são marcados por obras empolgantes, como a fanfarra Orfeus Comet, de Dobrinka Tabakova, e também a Sinfonia número 5 de Prokofiev. Ficamos com a obra do compositor do concerto para violino, é Korngold, que está connosco agora para ouvir Much Ado About Nothing, corresponde ao opus 11, é a suíte número 4, um intermezzo, Garden Scene, aqui com um arranjo de Spindler para violino e orquestra.

0: Últimos acordes da obra de Erich Wolfgang Korngold. Agora 14 horas, são 13 nos Açores. Escutamos Bonsari com a Bamberg Symphony e também Jakob Rüsser na direção de Much Ado About Nothing, opus 11 do compositor, a suite número 4, com um intermezzo intitulado Garden Scene. E antes, a passagem pela obra de um compositor que esteve connosco, Georg Friedrich Händel. Ouvimos Assis e Galatea, uma obra que nos leva desde o imaginário teatral, uma pastoral bem conhecida do compositor, para estas notas que nos levam pela viagem de um concerto que está hoje em agenda, o concerto para violino de Korngold. É a RTP Antena 2 a acompanhar a BBC Proms, uma programação que está connosco ao longo destes dias, e lá voltaremos daqui a pouco, depois de acertarmos o relógio.
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0: 2:02, 13:02 nos Açores, já o dissemos. A partir das 19h desta terça-feira estaremos juntos para a escuta de um concerto que, no âmbito do BBC Proms, vai apresentar uma obra de Dobrinka Tabakova, para começar, intitulada Orpheus Comet, o cometa de Orfeu, e ainda de Erich Wolfgang Korngold, o compositor que há pouco ouvimos, um concerto para violino em Ré maior, seguindo-se depois a Sinfonia número 5 em Si bemol maior de Sergei Prokofiev. A temporada dos Proms vai apresentar nesta tarde como solista Alena Baeva, que se junta a Liliana Lazarová, que dirige a Orquestra Sinfónica da BBC Escocesa na interpretação destas obras. Já lá iremos, escutaremos ao longo desta segunda hora da tarde com a RTP Antena 2 e Mafalda Serrano a fazer-lhe companhia até às 4 horas, Dobrinka Tabakova, ainda no universo das cordas. Mas começamos com a obra de um autor americano, John Luther Adams, escutando Become River.

Últimas notas para Be Calm River. A obra tem assinatura do compositor John Luther Adams. Ouvimos os músicos da Seattle Symphony Orchestra sob a direção de Ludovic Morlot. É um autor, aquele que abre a segunda hora da viagem na RTP Antena 2, nascido em 1953, compositor americano com uma história de trabalho ligada ao ativismo ambiental, também à consciência política comunitária. O seu trabalho orquestral que ouvimos foi premiado e atualmente como Become Ocean, que é uma das referências do seu trabalho, foi premiado com o prémio Pulitzer para a música no ano de 2014. A música que hoje prossegue também connosco leva-nos numa outra viagem rumo a norte, porque vamos ter a oportunidade de ouvir mais no território a norte mais tarde, por volta das 19h30, no âmbito do Porto Piano Fest, um ciclo de grandes mestres que hoje nos traz Nuno Marques com As Penas de Amor, Fados para Piano, de Alexandre Rei Colasso, um autor que viveu entre 1854 e 1928. Vai tocar este intérprete Nove Fados e também de Eduardo Burnet, que por sua vez viveu entre 1877 e 1926, o Fado Burnet. Nuno Marques é o fundador e diretor do Porto Piano Fest e apresenta um lançamento do seu mais recente álbum, intitulado exatamente Penas de Amor, Fados para Piano. É uma gravação de obras que aqui trazemos, ouvindo agora Vasco Dantas, que vai tocar um excerto, neste caso um molto lento, é um excerto dos Fados para Piano número 8, com Alexandre Rei Colasso em destaque.

Vasco Dantas, tocando Alexandre Rae Colas, compositor que ouvimos, autor dos Fados para Piano. Ouvimos um excerto número 8, Molto Lento, assim um modo de tocar, interpretar e também lembrar que hoje fica em aberto um convite para ouvirmos a obra de Alexandre Rae Colas e também de Eduardo Brunet no concerto que Nuno Marques vai dar para integrar um ciclo Grandes Mestres, é o Porto Piano Fest, a dar cartas com as penas de amor, fados para piano, porque Nuno Marques é o fundador e diretor do Piano Fest e apresenta o lançamento do seu mais recente trabalho, intitulado Penas de Amor. Os fados para piano apresentam-nos esta gravação marcante de obras que são, no fundo, quase esquecidas, situadas no cruzamento de dois mundos, por um lado a sala de concertos e as ruas de Portugal. O álbum tem então como eixo central os 9 fados para piano de Alexandre Rae Colasso e também o Fado Brunet, de Eduardo Brunet, que são dois pilares da música pianística portuguesa, cujas raras composições para piano acabam por destilar nesta voz de Eduardo Brunet e também do compositor Alexandre Rae Colasso toda a poesia e também todas as notas das ruas de Portugal. Continuamos por outras vias, desta vez para ir ao encontro do concerto para violino de Korngold, que é o ponto central de uma apresentação BBC Proms para acompanhar com a RTP Antena 2 e o convite à escuta da obra de Dobrinka Tabakova a abrir e depois Sergei Prokofiev. Primeiro o Cometa de Orfeu, de Dobrinka Tabakova, numa tradução livre, e também o concerto para violino em Ré maior de Korngold, quanto a Prokofiev, será a Sinfonia número 5 em Si bemol maior. Vamos escutar a obra desta compositora, não com o seu Cometa de Orfeu, mas sim com uma composição que data de 2008, teve uma primeira estreia no outono desse mesmo ano. É um concerto que tem 3 andamentos, embora a compositora nos diga no seu sítio pessoal, que convidamos desde já a visitar, que fica em dobrinka.com. Diz-nos que prefere considerá-lo como uma forma única e contínua, uma jornada dando continuidade a uma exploração pessoal de estruturas em bloco. O primeiro andamento apresenta um diálogo entre um material muito turbulento e angular e um tema mais calmo com reminiscências folclóricas, adornado com notas muito expressivas, notas de caráter muito expressivo que vão culminar então na tal ideia coral que está enraizada no andamento mais lento da abertura. Assim, as palavras que traduzimos em direto da língua original em que escreve Dobrinka Tabakova, com Christine Baumann, connosco também a Orquestra de Câmara da Lituânia e a direção de Maxim Rizanov. A obra tem 3 andamentos, é escrita então para violoncelo como o instrumento, a voz principal. Um primeiro andamento turbulento e tenso, o segundo Langing e o terceiro Radiant. Assim, um andamento talvez único, uma obra que vem na sequência de Become River de John Luther Adams.

Ouvimos o concerto para violoncelo de Dobrinka Tabakova com a interpretação de Cristina Blaumann, a destinatária da obra, e também os músicos da Orquestra de Câmara da Lituânia com Maxim Rizanov. Tem três andamentos esta obra marcante de Dobrinka Tabakova. Um primeiro andamento turbulento e tenso, um segundo andamento intitulado Langing, e o terceiro Radiant, assim um percurso emocional, uma obra entre o anseio, a saudade e também um último momento luminoso. Segundo a própria compositora, o tema inicial é metamorfoseado no terceiro andamento numa ideia mais luminosa e libertadora, conduzindo a obra para uma resolução que evita, por um lado, a exuberância excessiva, mas sempre permanece a favor da serenidade que é conquistada ao longo de toda a obra. Assim, a relação imediata com a associação feita à Árvore Parte e também a outros imaginários na sua escrita, nomeadamente à tradição da música antiga. Ficaremos com novas notas de Dobrinka Tabakova a abrir o programa do concerto para violino de Korngold, e depois as notas de Dobrinka Tabakova vão dar então início ao BBC Proms na RTP Antena 2. Em grande destaque, sim, a obra de Korngold, com um concerto para violino em Ré maior, é um concerto.

tem como solista Lena Baiva, que se junta a Deliana Lazarová, que dirige a Orquestra Sinfónica da BBC Escocesa, na obra de Colin Gold, com uma atmosfera cinematográfica, como referimos, e que marca todo o percurso deste compositor. Também a abertura e o encerramento do concerto, marcados por uma empolgante fanfarra, a tal fanfarra que é o Cometa do Orfeu, de Dobrinka Tabakova, e, por outro lado, também a Sinfonia número 5, as notas líricas de Prokofiev. Continuamos a viagem, ainda com tempo para lembrar alguma da atualidade que faz parte deste dia e que nos dá a saber que a Fundação Casa da Música nomeou Oscar Jockel como maestro principal do Remix Ensemble e maestro em residência na Casa da Música, e inicia funções em janeiro de 2027 e foi nomeado pelo Conselho de Administração sob proposta do Diretor Artístico e da Educação da Casa da Música, François Fabou, reconhecido como uma das mais promissoras personalidades musicais da sua geração. Jockel desenvolveu um percurso que cruza, por um lado, a direção de orquestra, a composição também e a interpretação do repertório contemporâneo. É uma atividade que se estende igualmente ao repertório sinfónico e operático, refletindo uma visão artística marcada pela curiosidade, pelo rigor e por uma estreita ligação aos compositores do nosso tempo. E entre 2022 e 2024 foi maestro assistente de Kirill Petrenko na Filarmónica de Berlim. A música que continuaremos a ouvir tem exatamente a sua nota. Ficamos com Uma Estrela da Tarde, de Franz Schubert.

0: A presença de Oscar Jokel a encerrar a segunda hora da tarde com a RTP Antena 2 a propósito da sua nomeação como maestro principal do Remix Ensemble e também como maestro em residência na Casa da Música. Inicia funções em janeiro de 2027 e foi nomeado pelo Conselho de Administração sob proposta do diretor artístico e da educação da Casa da Música, François Bou. De acordo com François Bou, a chegada de Oscar Jokel assinala o início de um novo ciclo do Remix Ensemble, assente no respeito por um legado de referência na música contemporânea europeia e na ambição de continuar a explorar novos repertórios, novas linguagens e novas formas de diálogo entre compositores, intérpretes e público. Assim é a intertextualidade do seu trabalho também celebrada na tarde com a RTP Antena 2. Escutámo-lo com os músicos da Orquestra da Rádio de Munique e Benjamin Apple na interpretação de Abendstern, a Estrela da Tarde Deutsch 806, num arranjo para voz e orquestra com a autoria de Alexander Smax. É uma obra de Franz Schubert que antecedeu a leitura de Philip Glass, de acordo com um arranjo para violoncelo, solo e orquestra, exatamente com a autoria de Oscar Jokel, que ouvimos interpretado por Camille Thomas e a Filarmónica de Bruxelas. Escutámos assim a obra de um autor que sucede a Peter Rondel, maestro alemão que durante duas décadas desempenhou um papel decisivo na definição da identidade e da reputação internacional do agrupamento de música contemporânea da Casa da Música. Oscar Jokel está então connosco, nasceu a 24 de dezembro de 95, conta 30 anos e é, como dissemos, o novo maestro principal do Remix Ensemble e o novo maestro em residência da Casa da Música, 15 horas, 14 horas, nos Açores.
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3: Renovamos os votos de uma ótima tarde com a RTP Antena 2, 15 horas e 1 minuto, 2 e 1 nos Açores. Seguidamente vamos ficar com uma ópera num minuto, L'Imagination como ponto de partida, e depois o regresso à música francesa, também às notas de Anne Vitorine de Almeida, a compositora que hoje temos em destaque na tarde, que lhe leva também a companhia de Mafalda Serrano deste lado. Então vamos agora, L'Imagination, uma ópera num minuto, regressa à RTP Antena 2.

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1: Retirado do poema Il n'y a plus rien, de Léo Ferré, esta é a frase grafite que podemos ler em Camarate e que originou a ópera de Um Minuto de hoje.
0: Camarate foi outrora rodeado por vários bairros de lata, onde migrantes, pessoas vindas do interior do país, vinham para trabalhar na cidade de Lisboa.
1: A partir dos anos 90, os bairros de lata foram sendo progressivamente demolidos e substituídos por bairros de habitação social.
0: No entanto, o problema nunca ficou totalmente resolvido e tem, nos últimos tempos, vindo a acentuar-se devido à crise de habitação que afeta, em particular, toda a Grande Lisboa, mas também tantos outros pontos do país.
1: Continua a ser o local onde vivem os mais pobres dos pobres. A diferença é que a cor da pele dos seus habitantes ficou um pouco mais escura.
0: Podem aceder à ficha artística desta ópera do Minuto, bem como à fotografia deste grafite, na nossa página de Instagram em arepo_opera.
1: L'imagination.
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1: Bem-vindos então a esta viagem com RTP Antena 2, terceira hora da tarde, agora viajando pelas notas de Nuno Marques. São as Penas de Amor, Fados para Piano, o Porto Piano Fest, apresenta num ciclo de grandes mestres, hoje às 19h30, na Reitoria da Universidade do Porto, no Salão Nobre, a presença do fundador e diretor da Porto Piano Fest, e que apresenta o lançamento do seu mais recente álbum. Já o dissemos, Penas de Amor, Fados para Piano, é uma gravação de obras quase esquecidas, situadas a algures num cruzamento entre dois mundos, por um lado a sala de concertos e por outro as ruas de Portugal. O álbum tem como centro, como eixo, os nove fados para piano de Alexandre Rei Colasso. Já lá estivemos, já por lá passamos, e também um muito querido fado Burnet, de Eduardo Burnet. São então os dois pilares da música pianística portuguesa, cujas raras composições para piano solo destilam a voz, a poesia e também as guitarras do fado tradicional, numa linguagem pianística, idiomática e sofisticada. Para Nuno Marques, o projeto é profundamente pessoal. É, por um lado, um acerto de contas com um género cuja história complexa o manteve um pouco à distância, e também um regresso a casa que, como o próprio descreve, só a distância tornou possível. Penas de Amor, que se pode traduzir tanto como As Mágoas do Amor quanto como As Penas do Amor, e que capta exatamente esta dualidade. Uma música, por um lado, impregnada de saudade, fatalismo e de anseio, mas conduzida com uma leveza que a mantém viva. Assim nos diz a organização do Porto Piano Fest, e assim escutamos este álbum de Nuno Marques.

Nuno Marques tocou o fado Burné, poderemos ouvir esta obra, e também Nove Fados, de Alexandre Rei Colasso, a abrir o recital que Nuno Marques nos dará, sob o mote das Penas de Amor, Fados para Piano. São os sofrimentos de amor ou as dores do amor, aqui tocadas pelo fundador e diretor da Porto Piano Fest, que apresenta o lançamento do seu mais recente álbum. Será hoje, terça-feira, dia 4 de agosto, às 19h30, na Reitoria da Universidade do Porto. Será num salão nobre e inserido no ciclo Grandes Mestres. A música de Ana Vitorino de Almeida, connosco na tarde da RTP Antena 2, Ana Beatriz Manzanilha e Camerata Atlântica interpretam a Suíte para Cordas, da compositora, com o primeiro andamento moderato, segundo Allegro, o terceiro Minueto, Allegro Vivace, e o quarto andamento, Andante Tranquilo, moderato.

Juan Vitorino de Almeida escreveu a suíte para cordas com o primeiro andamento moderato, o segundo alegro, o terceiro um minueto allegro vivace e um quarto andamento andante tranquilo moderato. Escutamos a Camerata Atlântica e Ana Beatriz Manzanilha. Ana Vitorino de Almeida, compositora hoje na tarde com a RTP Antena 2, a sua música sublinhada e em grande destaque, nasceu em Poissy, 15 de dezembro, exatamente em 1978, violinista, compositora, pedagoga portuguesa, pertence a uma geração de autores que, de alguma forma, consolidou a presença da música portuguesa no mundo e também com grande importância e repertório muito significativo no âmbito da música de Câmara e Orquestral das últimas décadas, filha do compositor António Vitorino de Almeida. Os seus primeiros contactos com a música aconteceram ainda durante a infância, quando a família residia em Viena, e paralelamente à atividade como violinista, dizemos-lhe muito brevemente que desenvolve uma intensa carreira no âmbito da pedagogia, desde 2004, por exemplo, na Escola Artística de Música do Conservatório Nacional, a instituição onde exerceu também funções de diretora adjunta entre 2017 e 2019, com uma atividade docente que se estendeu igualmente ao Conservatório Metropolitano de Música de Lisboa, ao Conservatório de Alcobaça, à Academia Musical dos Amigos das Crianças, bem como a diversas masterclasses em países como Moçambique e também no Brasil. A sua música que hoje nos acompanha conduz agora à escuta de novo de Dobrinka Tabakova e desta vez à obra Orpheus Comet, que será interpretada mais logo no concerto que nos apresenta a BBC Proms na RTP Antena 2, programação que acompanhamos e que neste fim de tarde nos traz a solista Alena Baeva, que se juntará a Deliana Lazarová, que escutaremos em seguida, dirigindo a Orquestra Sinfónica da BBC Escocesa. Escutaremos Corn Gold a partir das 19 horas e a partir do Royal Albert Hall, em Londres, nesta terça-feira, dia 4 de agosto. O recital começa com Dobrinka Tabakova e o Cometa de Orfeu e termina com a Sinfonia número 5, todo o lirismo, em si bemol maior, de Prokofiev. Agora sim, a presença de Deliana Lazarová a tocar Dobrinka Tabakova, Orpheus Comet.

A obra de Dobrinka Tabaková, que hoje poderemos escutar durante o concerto dos Proms. É um recital que escutamos a partir do Royal Albert Hall, a partir das 19 horas, encontro prometido com a RTP Antena 2, a acompanhar a temporada dos Proms, como solista Helena Baeva, que se junta a Deliana Lazarová, que dirige a Orquestra Sinfónica da BBC Escocesa. Ouvimos sua direção para a interpretação da obra de Dobrinka Tabaková, que vai iniciar o programa deste recital, Orfeu's Comet, o cometa de Orfeu, que ouvimos por Deliana Lazarová, precisamente com esta obra inaugural, e também prossegue com Eric Wolfgang Korngold, o concerto para violino em Ré maior, e encerra então este recital de hoje com Sergei Prokofiev e a Sinfonia número 5 em si bemol maior. A promessa da música que nos chegou depois de Ana Vitorino de Almeida, para quem nos contacta e pergunta, ouvimos a suíte para cordas, que tem 4 andamentos. Ana Vitorino de Almeida foi aqui interpretada pela Camerata Atlântica e Ana Beatriz Manzanilha, e iniciámos a viagem com o convite à descoberta do novo disco de Nuno Marques, que nos traz fados para piano. Fado Brunet foi aquele que ouvimos também na sequência de um convite do Porto Piano Fest, ciclo Grandes Mestres, para ouvirmos As Penas de Amor, fados para piano, com Alexandre Rei Colasso a abrir o programa, 9 fados, e depois de Eduardo Brunet, este Fado Brunet que tocou Nuno Marques. Prosseguimos a viagem de regresso ao compositor que também esteve connosco na primeira hora. Referimos-nos a Marin Marais e depois Marc-Antoine Charpentier.

Marc Antoine Charpentier, depois de Marmoré, ouvimos deste compositor a interpretação de Frederica Reumann com Xavier Dias Latorre para o segundo livro de viola, Tombeau por Monsieur de Sainte-Colombe, foi a peça que ouvimos, retomando a obra do compositor com quem inauguramos a viagem, também a escuta de Marc Antoine Charpentier, Tournée tout fleurie, com a leitura de Cyril Ovidi, Marc Maillon e Geoffrey Bouffier, Stéphane Fouguet e o agrupamento Les Épopées, para o regresso à obra deste autor. A melodia que ouvimos pertence a um vasto conjunto intitulada Air Sérieux et à boire, um género vocal tipicamente francês e destinado tanto, por um lado, aos salões da aristocracia como aos círculos mais privados do universo culto burguês da segunda metade do século XVII. Foi lá que iniciamos a viagem, canções para voz e baixo contínuo, que são uma parte fundamental da produção profana de Charpentier e que mostram um compositor de enorme sensibilidade para a prosódia francesa e também para a expressão teatral, para o dom da performance, que também encontramos, por exemplo, porque não, em Louis Armstrong.

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Assim, ao vivo na BBC, Louis Armstrong, todos os aplausos para este dia, 125 anos passados do seu nascimento, o nascimento de Satchel Pops, um trompetista e também vocalista americano de jazz e de blues. As figuras mais influentes de jazz prestam-lhe homenagem, está entre elas com uma carreira que abrangeu 5 décadas e várias eras na história da música. Aqui também lembramos Louis Armstrong, antes de um prelúdio da despedida com Anne Vitorino de Almeida, que regressa a nós nos momentos finais da tarde com RTP Antena 2.

0: prelúdio da despedida do disco A Sombra dos Sentidos, de Anne Vitorine de Almeida, depois da escuta de Louis Armstrong ao vivo na BBC. E a propósito, não esqueça que passados 125 anos do nascimento de Louis Armstrong, é mesmo a programação dos BBC Proms que nos junta a partir das 19 horas na RTP Antena 2. Poderemos escutar a música de Dobrinka Tabakova, Eric Wolfgang, Korngold e Prokofiev a partir da tarde, 19 horas, como solista Helena Baeva no violino, Orquestra Sinfónica da BBC Escocesa e a direção de Deliana Lazarová, que também ouvimos na tarde da RTP Antena 2. Nota em especial para a nomeação de que nos fala François Bou, a chegada de Oscar Jockel como maestro principal do Remix Ensemble e maestro em residência na Casa da Música, funções a iniciar em janeiro de 2027, notícia fresca desta nomeação do Conselho de Administração, sob uma proposta do diretor artístico e também de educação da Casa da Música. A música que prossegue será a da nossa orquestra, desta vez com André Pinto. Despeço-me da sua companhia, Mafalda Serrano, às 16 horas. Regresso amanhã, à 1 da tarde. Fico bem com a RTP Antena 2.
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1: Viva! Seja bem-vindo ao programa da nossa orquestra, O Legado. Vamos hoje ficar com a música de um dos maiores compositores do período barroco, Georg Friedrich Händel. Também para o episódio de hoje, a música sinfónica do século XX, através de Albert Roussel, e ainda a estreia em Portugal da abertura Carnaval de Dvorak. É a celebração e o assinalar do percurso da Orquestra da Emissora Nacional, depois Orquestra da Radiodifusão Portuguesa, um verdadeiro pilar da cultura nacional e orquestra destacada no panorama musical português. Muitos dos concertos da orquestra foram ao longo do tempo transmitidos e gravados pela Radiodifusão Portuguesa. Este programa faz assim a seleção, com enquadramento e transmissão precisamente destes concertos, prestando o serviço público e reanimando assim e tendo como suporte os arquivos da RDP. Conta ainda com mais um fator de relevo, o facto desta ser uma orquestra que estreou e gravou várias obras de compositores portugueses. Este episódio vai então ser com a música de Handel, Albert Roussel e Dvorak. Vamos começar precisamente com a abertura Carnaval de Dvorak. O maestro e compositor Frederico de Freitas vai dirigir a Orquestra Sinfónica da Emissora Nacional. Gravação histórica no Teatro Nacional de São Carlos, em Lisboa, 26 de julho de 1966. Uma obra que era aqui apresentada em primeira audição em Portugal.

nossa orquestra com uma obra em primeira audição em Portugal. Tocou a Orquestra Sinfónica da Emissora Nacional, sob a direção do maestro e compositor Frederico de Freitas, gravação histórica no Teatro Nacional de São Carlos, em Lisboa, 26 de julho de 1966. Estivemos com o registo da estreia portuguesa da abertura Carnaval de Dvorak. E segue o programa de hoje com a celebração Handel, música para os reais fogos de artifício, um concerto de 15 de outubro de 1960 no Teatro São Carlos, em Lisboa. Pedro de Freitas Branco vai dirigir a Orquestra Sinfónica da Emissora Nacional.

celebração Handel em A Nossa Orquestra, música para os reais fogos de artifício, uma das grandes obras da era barroca, tocou a Orquestra Sinfónica da Emissora Nacional, sob a direção de Pedro de Freitas Branco, Teatro Nacional de São Carlos, em Lisboa, 15 de outubro de 1960. E no programa de hoje há ainda tempo para a música do século XX. Vai ficar em destaque a Sinfonia número 4 de Albert Roussel. Toca a Orquestra Sinfónica da Emissora Nacional. Dirige Georges Tsipine. Um registro histórico de 10 de dezembro de 1960, no Teatro Nacional de São Carlos, em Lisboa.

0: O maestro Jorge Tipin a dirigir a Orquestra Sinfónica da Emissora Nacional, um registro efetuado no Teatro Nacional de São Carlos, em Lisboa, desde dezembro de 1960, a música de Albert Roussel. Estivemos com a Sinfonia número 4. A nossa orquestra a assinalar e a celebrar o percurso da Orquestra da Emissora Nacional, depois a Orquestra da Radiodifusão Portuguesa, um verdadeiro pilar da cultura nacional e uma destacada orquestra no panorama musical português, e uma seleção com enquadramento e transmissão precisamente dos concertos da Orquestra da Rádio, prestando o serviço público e reanimando assim e tendo como suporte os arquivos da RDP. Mais música do legado da Orquestra da Rádio para a semana.
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2: 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O Jornal da 2, com edição de Augusto Henriques.
3: Espanha garante que o espaço Schengen nunca esteve em causa com a pressão migratória da última semana em Ceuta. Um acidente com um autocarro em Tomar provocou um morto e 3 feridos. Neste jornal vamos conhecer o programa Música a Gosto na Casa da Música no Porto e ouvir Manuel Faria explicar por que se mantêm os concertos de carreira de Luís Represas no próximo ano. Boa tarde, sejam bem-vindos. Espanha atualizou para 72 mil pessoas o total de marroquinos que entraram de forma irregular em Ceuta na semana passada. Os números foram atualizados pelo ministro espanhol do Interior na reunião extraordinária desta manhã com os outros responsáveis europeus e depois divulgados em conferência de imprensa. Fernando Grande Marlaska garantiu ainda que dos 72 mil que entraram, a grande maioria, 70 mil, já foram reencaminhados para o país de origem numa ação concertada com o governo de Marrocos. O governante espanhol disse ainda que em nenhuma fase deste processo esteve comprometido o espaço Schengen.
4: Ha quedado claro que em modo algum o espaço Schengen se ha visto comprometido.
5: Ficou claro que o espaço Schengen não foi de forma alguma comprometido nesta crise de 30 de julho. Não houve possibilidade de qualquer movimento secundário. Ficou claro que Ceuta tem um regime especial em Schengen desde 1991, no sentido em que nenhuma pessoa pode sair de Ceuta sem um controle fronteiriço eficaz, nem os próprios cidadãos da União Europeia. Ou seja, nenhuma pessoa pode mover-se livremente de Ceuta para o continente.
4: Nenhuma pessoa pode mover-se livremente de Ceuta ao continente.
3: Declarações do ministro Fernando Grande Marlaska, o ministro do Interior espanhol, esta manhã numa conferência de imprensa em Madrid. O governante revelou também o número atualizado de mortos. Subiu para 75 o número de vítimas mortais em resultado desta onda migratória com a descoberta de mais 3 corpos no mar. Portugal esteve representado nesta reunião de ministros do interior dos 27 por Luís Neves. O ministro da Administração Interna revelou em comunicado, Teresa Borges, que defende uma resposta comum às pressões migratórias.
6: A União Europeia deve responder com unidade, firmeza e responsabilidade à crise migratória em Ceuta. Foi a posição defendida por Luís Neves na reunião extraordinária que juntou os ministros da Administração Interna dos 27, com o ministro português a considerar que este episódio constitui uma ruptura na tendência recente de redução das entradas irregulares na Europa. Em comunicado, o Ministério tutelado por Luís Neves revela que Portugal saudou a resposta operacional espanhola, a cooperação com Marrocos e o regresso voluntário da maioria dos migrantes, e defendeu que nunca esteve em causa a integridade do espaço Schengen. Na intervenção que fez, Luís Neves alertou que as políticas nacionais de imigração produzem efeitos para além das fronteiras de cada Estado-membro, apelando à articulação entre os 27 e afirmando que a solidariedade europeia deve caminhar lado a lado com a responsabilidade nacional. Sublinhou também o ministro que Portugal já reforçou a vigilância da fronteira marítima e está disponível a adotar medidas adicionais. No comunicado, acrescenta-se que o governo português mantém o contacto estreito com o governo espanhol e acompanha de perto os desenvolvimentos em Ceuta, considerando essencial que os migrantes irregulares que ainda se encontrem no território sejam retornados.
3: A propósito desta reunião de emergência dos 27 sobre Ceuta, o primeiro-ministro português que esteve em Torres Vedras esta manhã elogiou as opções migratórias de Portugal, deixando uma crítica implícita ao governo espanhol.
7: Por estes dias em que nós assistimos, incrédulos, a fenómenos de falta de regra, de regulação no fluxo migratório, nestes dias em que, infelizmente, alguns teimam em adotar políticas que são, muitas vezes, ou têm muitas vezes, um efeito de chamada, chamam as pessoas sem lhes proporcionar as condições para os acolher e integrar. Nesta época, é uma época para nós dizermos que em Portugal, francamente, estamos a fazer aquilo que tem que ser feito. Estamos a criar condições para que as pessoas tenham dignidade quando vêm para Portugal.
3: Luís Montenegro, numa declaração sobre a onda migratória em Ceuta, à margem da inauguração da primeira unidade de saúde familiar tipo C, em Torres Vedras, onde não aceitou responder a perguntas dos jornalistas. O primeiro-ministro defendeu este modelo de gestão privada nos serviços de saúde, comprometendo-se, Inês Ameixa, a avaliar os resultados.
8: É a primeira USF tipo C do país, gerida por entidades do setor privado ou social. O primeiro-ministro desvaloriza o modelo de gestão. O que interessa, diz, é dar soluções às pessoas.
7: O que me interessa é que, se há aqui cidadãos que precisam de uma resposta, e se eu não consigo sozinho dar-lhes esta resposta, e está aqui alguém que me pode ajudar e que já tem a sua capacidade, aí eu vou lá buscá-la. É empresa, parabéns. É instituição social, parabéns a dobrar. É tão simples quanto isto.
8: Sem dogmas ideológicos, Luís Montenegro promete abrir mais USFs tipo C.
7: Estamos aqui para dizer que vamos continuar a abrir outras. Assim consigamos ter parceiros, parceiros que podem ser empresas privadas, que podem ser municípios, podem ser associações intermunicipais, aqueles que responderem, naturalmente, dentro das condições que são mais vantajosas para o Serviço Nacional de Saúde.
8: Mas ressalva...
7: que se nós nos convencermos que este modelo funciona pior que o anterior, nós acabamos com ele. É tão simples quanto isto. As pessoas é que vão avaliar.
8: Para já é uma aposta do governo, apesar de chegar com 2 anos de atraso. A primeira USF tipo C fica em São Pedro da Cadeira, Torres Vedras, foi inaugurada hoje e vai servir mais de 5 mil utentes.
7: Eu espero, daqui a uns tempos, vir cá ou então receber notícias daqui a dizer as pessoas estão satisfeitas, a comunidade está satisfeita. É mais rápido, é mais garantido o acesso, conseguiram-se... marcar os exames, conseguiram-se evitar agravamentos de estados de saúde, conseguiram-se antecipar e prevenir muitos problemas de saúde.
8: Além destas, estão já encaminhadas outras 3 unidades em Óbidos, Bom Barral e Caldas da Rainha.
3: Recordo que a estratégia inicial do governo, apresentada pelo próprio primeiro-ministro, previa a abertura de concursos para 20 centros de saúde privados ainda em 2024. Um acidente com um autocarro dos transportes urbanos esta tarde em Tomar provocou 1 morto e 3 feridos. 2 estão em estado grave. A viatura despistou-se e embateu contra a fachada do Hospital Nossa Senhora da Graça em Tomar. Os 2 feridos graves foram transportados para o Serviço de Urgência Médico-Cirúrgica do Hospital de Abrantes com várias fraturas. O acidente aconteceu depois da 1:30 da tarde, em circunstâncias ainda por apurar. O autocarro acidentado pertence à frota do município de Tomar, mas estava concessionado a um outro serviço. O cais palafítico do Nadadouro, na margem norte da Lagoa de Óbidos, está interdito ao público por razões de segurança. Um dos ancoradouros da estrutura em madeira colapsou e há vários pilares com sinais de degradação. A Junta de Freguesia do Nadadouro, em Óbidos, já sinalizou a interdição total de todo o cais palafítico, tendo solicitado uma vistoria técnica ao local. O verão na Casa da Música, no Porto, é sinónimo de fado e música tradicional. Todos os dias da semana, ao final da tarde, há um concerto, Rita Soares, que serve de convite a uma visita a este espaço que não fecha para férias. Um ciclo que vai na 7ª edição e que continua a fazer sentido, conta a programadora Filipa Ferreira Leite.
9: É um mês em que nós aproveitamos para parar um bocadinho a atividade da casa e fazer alguns trabalhos de manutenção. Mas experimentamos em 2018 começar a fazer este ciclo ao final da tarde e começou realmente a ter um feedback muito positivo.
3: Depois, a pandemia obrigou a uma intermitência ultrapassada em 2022. De lá para cá, tem sido casa cheia.
9: Não só de turistas, mas também do público que muitas vezes quer vir ver um concerto de fado à Casa da Música e aproveita a oportunidade para o fazer noutras condições.
3: Às terças vai fazer-se ouvir um grupo de música tradicional e popular.
9: Chama-se Touriga e vamos ter os tradicionais instrumentos como a gaita de rolo, a chabraguesa, a concertina, as caixas de bombos, para fazerem uma apresentação daquilo que é o álcool do nosso repertório nacional.
3: Às quartas, o fado.
9: Na voz de Pedro Ferreira, que é um jovem fadista de Gaia, apresentando os seus próprios temas.
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3: O fado, que é também rei às sextas.
9: Uma voz feminina, que é a Sandra Cristina, que é uma fadista de Leiça da Palmeira, que também já tem uma carreira sólida, com 40 anos de experiência, tem o seu próprio disco.
3: Terças, quartas e sextas, sempre às 6 da tarde, é o Portugal Agosto.
6: Se assistir a uma destas sessões do ciclo Portugal Agosto, tem direito a desconto no bilhete de entrada na Casa da Música, no Porto. O quarteto Bombom Flame promete sons do México no Anfiteatro ao Ar Livre da Fundação Gulbenkian nesta noite. É mais uma das propostas irreverentes, Mário Rui Cardoso, do Jazz em Agosto.
11: Calaveras e Bumbums Chupitos é o segundo álbum do quarteto Bombom Flame, que foi editado no ano passado e que será a base do concerto hoje na Gulbenkian desta formação de origem francesa. Tem o português Luís Lopes na guitarra e no sintetizador. Calaveras e Bumbums Chupitos resultou de uma viagem ao México do mentor do quarteto, o violoncelista Valentin Checaldi, e o concerto, no fundo, não andará longe do que sugere a fotografia da capa desse disco. Um rastilho aceso, agarrado a um limão, prestes a explodir em cima de um sofá de luxo. Rui Neves, o programador do Jazz em Agosto.
12: É um quarteto que sai fora da caixa. Yes, como quase todos os que aparecem no Jazz em Agosto não são bem propriamente tradicionais. Mas é engraçado porque têm também um aspecto rapsódico na música deles, porque eles incorporam muitas músicas à volta. E têm também um sentido de humor, de certa maneira cáustico, nas coisas. E o próprio nome deles indica Bombom Flama. Bombom Chama.
11: Bombom Flame. Todos tocam sintetizadores e Luís Lopes também guitarra, Valentin Checaldi violoncelo, Fulco Otervanger piano e voz e Etienne Ziemniak bateria eletrónica.
6: O quarteto Bombom Flame no Jazz em Agosto a partir das 9:30 PM na Gulbenkian. Os concertos de celebração dos 50 anos de carreira de Luís Represas vão mesmo realizar-se, apesar da morte do cantor o mês passado. Os espetáculos estão agendados para abril do próximo ano, nos Coliseus de Lisboa e do Porto. Os amigos, como Manuel Faria, que com ele fundou o Estrovante, vão tocar as músicas escritas por Luís Represas.
13: Estes concertos estavam marcados pelo próprio Luís e pelo Flávio Serpa, que é o agente. E a ideia era o Luís fazer uma celebração dos seus 50 anos de carreira. Eu acompanhei essa construção, portanto sabia o que é que o Luís queria fazer e na falta dele nós vamos fazer isto por ele, da forma que nós achamos que ele gostaria que fosse feita. Cada música vai ser tocada e vai ser cantada por um artista, eu ainda não posso divulgar os artistas porque ainda estamos a falar com eles, e que eram amigos do Luís e que foram de alguma forma companheiros do Luís, e as pessoas vão poder ouvir as músicas compostas pelo Luís com outras vozes.
3: Manuel Faria recusa que os concertos do próximo ano sejam uma homenagem a Luís Represas, preferindo falar de um gesto de amizade.
13: O Trovante vai estar presente como grupo de apoio em algumas canções. Vamos ter a banda do Luís como grupo de apoio noutras, liderada pelo pianista Carlos Garcia, e ainda vamos ter o Miguel Núñez, o pianista também, a liderar outras canções. Ainda estamos numa fase de construção.
14: E isto é uma homenagem?
13: Não, não. Ele detestava essa palavra e, portanto, isto não é uma homenagem. Isto é um grupo de amigos que vai fazer aquilo que ele não conseguiu fazer.
3: O anúncio da manutenção dos concertos sobre os 50 anos de carreira de Luís Represas, em abril do próximo ano, foi feito no dia em que passam também 50 anos sobre a criação da banda Trovante, 4 de agosto de 1976. Também a 4 de agosto, mas de 1935, nascia a Emissora Nacional, que depois do 25 de abril deu origem à Radiodifusão Portuguesa e desde 2004 faz parte do grupo RTP, Rádio e Televisão de Portugal. Os primeiros estúdios da Rádio Pública foram na Rua do Queilhas, em Lisboa, tendo depois passado para a zona das Amoreiras, até à fusão com a televisão no Edifício Comum, na Avenida Marechal Gomes da Costa, onde funcionam atualmente. Entre 1992 e 1994, a RDP adotou um modelo próximo do atual para a rádio, com a criação de várias estações, a Antena 1, mais generalista, a Antena 2, dedicada à cultura e à música clássica, e a Antena 3, para o público mais jovem e a cultura pop. Mais tarde surgiram os canais internacionais, RDP Internacional e RDP África. Atualmente a rádio tem vários canais temáticos na internet e pode ser ouvida nas principais plataformas digitais, sinal de uma grande vitalidade aos 91 anos. Estamos todos de parabéns. O Jornal da 2 vai regressar à rádio amanhã, depois das 5 da tarde, e pode também ser ouvido nas plataformas habituais na internet.
2: Edição de Augusto Henriques. Para amanhã, quarta-feira, dia 5, em Portugal continental, previsão de céu pouco nublado a limpo, ainda que com vento por vezes forte na faixa costeira a sul do Cabo Raso e nas terras altas, temperaturas máximas previstas de 24 graus no Porto, 29 em Lisboa e 32 em Faro. Os Açores com muitas nuvens e com períodos de chuva e aguaceiros nos três grupos, em Ponta Delgada as temperaturas vão andar entre os 21 e os 25 graus. Para a Madeira, previsão de céu geralmente pouco nublado, o Funchal vai chegar aos 30 graus.

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Música que Mozart escreveu no ano de 1782, pouco tempo depois de ter deixado Salzburgo e de se ter fixado em Viena no período do seu casamento com Constanze Weber, numa altura em que usava de uma enorme reputação como compositor na cidade, graças à estreia do Rapto do Serralho no Burgtheater. Estamos a ouvir a sua Fantasia em Ré Menor, Köchel 397. Trata-se de uma das poucas obras de Mozart que só ficariam conhecidas depois da sua morte, com uma publicação não autorizada feita em Viena. É música que Michel Lin leva amanhã, a partir do meio-dia, ao Conservatório de Música de Vila do Conde, no âmbito do Porto Piano Fest. Também no âmbito do Porto Piano Fest, mais tarde, a partir das 6 da tarde, na sede da Orquestra de Jazz de Matosinhos, San Sung Aum apresenta-se com obras de Telemann, Mozart, Liszt, Arvo Pärt e John Corigliano. Nós vamos querer escutar alguma da música que soará nestes dois concertos ao longo das próximas horas. Vamos também ter a oportunidade de nos debruçarmos sobre algumas das novidades discográficas, com destaque para a nova gravação de música do alemão Wilhelm Berger, pelo clarinetista Paul Meyer, pelo violoncelista Van Sin Young e pelo pianista Oliver Trindl, e sobre a nova gravação da Sinfonia de Mozart, da Sinfonia Concertante de Mozart e das Metamorfoses de Richard Strauss pela Camerata Tchaikovsky. Sem esquecer que hoje o tenor belga Guy Demey chega aos 71 anos, depois de um percurso em que se apresentou nas grandes casas de ópera da Europa e ao lado de maestros como John Elliott Gardiner, Ton Koopman e René Jacobs. Vamos por isso dedicar algum tempo às suas gravações. Agora são 5h21, ficamos para já com três dos momentos musicais Opus 16 de Sergei Rachmaninoff, música que integra o programa do concerto de Michel Lin amanhã no Conservatório de Música de Vila do Conde, no âmbito do Porto Piano Fest. Vamos escutar a versão de Boris Giltburg. Estamos no ano de 1896.

Andantino, andante cantabile e presto. Três dos momentos musicais opus 16 de Sergei Rachmaninoff, um trabalho que o compositor concebeu em 1896, pouco tempo depois de ter terminado os estudos no Conservatório de Moscou, onde estudou sob orientação de Alexander Zilotti, Sergei Taneyev e Anton Arensky. A música soará amanhã a partir do meio-dia no Conservatório de Música de Vila do Conde, no concerto de Michelin, que decorre no âmbito do Porto Piano Fest. Nós ficamos aqui com a versão de Boris Guildborg. A 20 minutos das 6, recuamos cerca de 7 décadas até 1823. Seguimos com os primeiros lieder do ciclo Die Schöne Müllerin, Deutsch 795, de Franz Schubert, em português A Bela Moleira, música escrita a partir da poesia de Wilhelm Müller. Trata-se de uma viagem bucólica em que o protagonista, perante um amor não correspondido, oscila entre o otimismo ingênuo e a angústia. Vamos escutar a versão do tenor Guy de Mai, que hoje chega aos 71 anos, acompanhado ao piano por Guy Panson.

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Os sete primeiros Lieder do ciclo de Schöne Müllerin, Deutsch 795, de Schubert, em português, A Bela Moleira. Ouvimos aqui uma esplendorosa gravação do tenor Guy Demey, que hoje chega aos 71 anos, acompanhado a piano por Guy Ponson. Haveremos ainda hoje de regressar à arte de Guy Demey. Agora é assim que fechamos a primeira hora do fim de tarde aqui na RTP Antena 2. Seguimos daqui a nada com música de Mozart.

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Wilhelm Berger, um compositor alemão que viveu de 1861 a 1911. Wilhelm Berger fez aquele que era o percurso habitual dos músicos do seu tempo. Foi aluno de Friedrich Schill e de Woldemar Bargill, meio-irmão de Clara Schumann, no Conservatório de Berlim. E pouco tempo depois de ter terminado os seus estudos, passou a integrar o corpo docente de uma das escolas de música mais importantes da Alemanha, do leste da Alemanha, o Conservatório Klingdwort Schwarvenka. A par do trabalho como diretor da Sociedade Musical de Berlim e das suas digressões como pianista, Wilhelm Berger foi um compositor profícuo, deixou-nos mais de uma centena de obras, apesar de ter morrido relativamente jovem, com apenas 49 anos. Estamos a ouvir o trio com clarinete que concebeu em 1903. É música a que vamos querer dedicar algum tempo na próxima hora, na nova gravação do clarinetista Paul Meyer, do violoncista

A Van Xin Yang e do pianista Oliver Trindall. Vamos também, na próxima hora, querer conhecer o novo registro da Sinfonia Concertante de Mozart e das Metamorfoses de Richard Strauss pela camarada Tchaikovsky e regressar às gravações do tenor Guy Demey no dia em que chega aos 71 anos.

Agora, passam 3 minutos das 6. Ficamos para já com a fantasia em Ré menor, Köchel 397 Mozart, uma das obras que Samsung Aum leva amanhã a partir das 6 da tarde à sede da Orquestra de Jazz Matosinhos no âmbito do Porto Piano Fest. Vamos aqui escutar a versão de Alfred Brendel.

A Fantasia em Ré menor, Köchel 397, que Mozart escreveu no ano de 1782, pouco tempo depois de ter deixado Salzburgo e de se ter fixado em Viena numa altura em que gozava de grande reputação como compositor na cidade, graças à estreia do Rapto do Serralho no Burgtheater. Esta Fantasia é uma das poucas obras de Mozart que só ficariam conhecidas depois da sua morte, com uma publicação não autorizada, feita em 1804. É música que o pianista San Sung Aum leva amanhã, a partir das 6 da tarde, à sede da Orquestra de Jazz de Matosinhos, no âmbito do Porto Piano Fest. Nós ficamos com o registro de Alfred Brendel. Regressamos agora à música de passagem do século XIX para o século XX. Vamos dedicar os próximos minutos aos andamentos finais do trio com clarinete em Sol menor, opus 94, de Wilhelm Berger, numa nova gravação do clarinetista Paul Maya, do violoncelista Vincent Young e do pianista Oliver Trindle. Estamos no ano de 1903.

Wilhelm Berger, um compositor que foi aluno de Friedrich Schill e de Woldemar Bargill no Conservatório de Berlim e que, pouco depois de ter terminado os seus estudos, passou a integrar o corpo docente de uma das escolas de música mais reputadas da Alemanha, do leste da Alemanha, o Conservatório Klindworth Schwarvenka. Foi parte do trabalho docente que Wilhelm Berger concebeu a obra que aqui escutamos, o Trio com Clarinete em Sol Menor Opus 94, um trabalho de 1903. Ficamos aqui com os andamentos finais num novo registro do clarinetista Paul Maia, do violoncelista Vincent Young e do pianista Oliver Trindl, lançado com a chancela da CPO. Ainda pelas novidades discográficas, não deixamos a música da primeira metade do século XX, avançamos cerca de 40 anos, até 1945, para escutarmos As Metamorfoses de Richard Strauss, uma obra que é muitas vezes entendida como um trabalho em que o compositor pretendia, através da música, evocar a ideia de metamorfose da alma, no sentido da sua transfiguração em crueldade e em brutalidade, em plena Segunda Guerra Mundial. Trata-se de música que se desenvolve em variações com motivos melódicos que se transformam lentamente num entrelaçado cheio de dissonâncias. Vamos escutar aqui uma nova gravação da Camarata Tchaikovsky.

registro que a camarada Tchaikovsky dedicou à Sinfonia Concertante de Mozart e às Metamorfoses de Richard Strauss. Aqui ficamos com as Metamorfoses, música que o compositor começou a esboçar a partir da poesia de Goethe, inicialmente como um trabalho para coro. Só mais tarde regressaria a esse esboço na sequência de uma encomenda de Paul Zacha, um maestro e empresário suíço que foi um dos grandes mecenas na Europa do século XX. Trata-se de uma obra que Strauss se dedicou semanas antes do suicídio de Hitler e do fim da Segunda Guerra Mundial, após os bombardeamentos dos aliados que destruíram a ópera de Viena. É por isso muitas vezes interpretada como uma evocação de uma metamorfose da alma. É um registro lançado com o selo da Orchid Classics. A 6 minutos das 7, vamos fechar o fim de tarde de hoje aqui na RTP Antena 2 com música do belga Guillaume Lecot, um compositor que foi aluno de César Franck e de Vincent d'Andy em Paris, mas que morreu de forma trágica muito jovem, com apenas 24 anos, com febre tifoide. Ainda assim, Guillaume Lecot deixou-nos uma obra notável que revela um talento absolutamente invulgar. Vamos escutar uma das melodias que nos deixou, uma melodia que concebeu em 1894 a partir de um poema do seu tio Jean Lecot. Vamos escutar aqui uma gravação do tenor Guy Demey, que hoje chega aos 71 anos, acompanhado ao piano por Luc Devos.

0: Uma vénia ao tenor belga Guy Demey, que chega hoje aos 71 anos, depois de um percurso em que se apresentou nas grandes casas de ópera da Europa e ao lado de mestres como John Elliott Gardiner, Ton Koopman e René Jacobs. Ouvimos-lo aqui com o pianista Luc Devos na interpretação de Canção de Maio de Guillaume Lecot. É assim que fechamos o fim de tarde de hoje aqui na RTP Antena 2. A emissão segue com a transmissão de mais um prom da BBC, hoje com música de Dobrinka Tabakova, Korngold e Prokofiev, na interpretação da Orquestra Sinfónica da BBC Escocesa, sob a direção de Deliana Lazarov, com a violinista Alena Paeva. Eu sou o António Pires Veloso. Da minha parte é tudo. Obrigado por estar com a Rádio Pública. Desejo-lhe um bom fim de tarde.
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Muito boa tarde, bem-vindos a esta emissão especial da RTP Antena 2. A partir do Royal Albert Hall, transmitimos-vos mais um prom, este intitulado o Concerto para Violino de Korngold. É de facto a peça central deste concerto, que contará com a violinista Alena Baeva, mas teremos também uma peça contemporânea de Dobrinka Tabakova, o Cometa de Orfeu. Será a primeira performance nos proms desta peça e terminaremos o concerto com a Sinfonia número 5 em si bemol maior de Sergei Prokofiev. Estamos na companhia da Orquestra Sinfónica Escocesa da BBC, a direção de Deliana Lazarova e Alena Baeva juntar-se-á então para interpretar o concerto para violino e orquestra em ré maior de Erich Korngold. Mas primeiro, Dobrinka Tabakova assina este Cometa de Orfeu.

Orquestra Sinfónica Escocesa da BBC, com Deliana Lazarova a dirigir esta obra de Dobrinka Tabakova, O Cometa de Orfeu, peça que abre este concerto que vos transmitimos a partir do Royal Albert Hall na RTP Antena 2. E prosseguimos agora para a peça que dá título a este prom, é o concerto para violino e orquestra de Eric Korngold. Contamos com a violinista Alena Baeva. Escutemos então os três andamentos deste Opus 35 de Korngold, uma peça de 1945, Moderato Nobile, Romance Andante, Finale Allegro Assai Vivace, uma obra que naturalmente será muito evocativa de música para filmes. Korngold era, aliás, um dos mais requisitados compositores em Hollywood na primeira metade do século XX. Alena Baeva no violino, Orquestra Sinfónica Escocesa da BBC e direção de Deliana Lazarova.

Moderato nobile, romanze andante e finale allegro assai vivace, do Opus 35 de Erich Wolfgang Korngold, o concerto para violino e orquestra em Ré maior, que escutámos pelas mãos de Alena Baeva ao violino, a batuta de Deliana Lazarova e os instrumentos da Orquestra Sinfónica Escocesa da BBC. Estes músicos que nos trazem este prom a partir do Royal Albert Hall em Inglaterra. E terminamos este concerto com talvez a mais monumental conquista sinfónica de Sergei Prokofiev, a sua Sinfonia número 5, em si bemol maior, opus 100, uma peça de 1944, um ano antes deste concerto que escutámos aqui de Korngold para violino e orquestra. Uma sinfonia em quatro andamentos, andante, allegro marcato, adagio e allegro giocoso. A Sinfonia número 5, conjuntamente com a Sinfonia número 1, são as sinfonias mais conhecidas deste compositor russo. Ouçamos então a leitura da Orquestra Sinfónica Escocesa da BBC e a batuta de Deliana Lazarova.

Sergei Prokofiev e a sua Sinfonia número 5 em Si bemol maior, com a Orquestra Sinfónica Escocesa da BBC e a direção de Deliana Lazarova. Nesta transmissão de mais um PROM a partir do Royal Albert Hall para a RTP Antena 2. A sua rádio continuará a transmitir os PROMs da BBC. Estejam atentos. E a transmissão na Antena 2 prossegue com Fauré, Escola Cantorum de Oxford e a Oxford Camerata, direção de Jeremy Summerlee. Escutemos o Cantique de Jean Racine, opus 11 de Gabriel Fauré.

Cantique de Racine, Opus 11 de Gabriel Fauré, com Jeremy Summerlee, à frente da Scola Cantorum de Oxford e a Camerata de Oxford. Segue-se o concerto para piano e orquestra de Aram Khachaturian, em três andamentos, Allegro maestoso, Andante con animo e Allegro brilhante. Mirka Pokorna, ao piano. E a Orquestra Sinfónica de Praga, sob a batuta de Vladimir Valek.

0: Mirka Pokorna ao piano, a Orquestra Sinfónica de Praga e a direção de Vladimir Valek neste concerto para piano e orquestra de Aram Khachaturian.
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3: Vamos transmitir uma gravação cedida pela radiodifusão finlandesa. No programa de hoje, um concerto inserido no Festival de Música de Mikkeli, aqui realizado no Auditório Martti Talvela, no dia 8 de agosto de 2025. Participou neste concerto a violoncelista Senia Rummukainen e a Orquestra Filarmonia foi dirigida por Santu Matias Rovali nos quadros de uma exposição de Modest Mussorgsky no Concerto para Violoncelo e Orquestra número 1 de Dmitri Shostakovich e a iniciar de Igor Stravinsky, Divertimento, da música de bailado O Beijo da Fada. Toca a Orquestra Filarmonia sob a direção de Santu Matias Rovali.

Igor Stravinsky. Divertimento. Da música de bailado O Beijo da Fada. Tocou a Orquestra Filarmonia, sob a direção de Santo Matias Rovali. Estamos a transmitir uma gravação cedida pela Radiodifusão Finlandesa, num concerto inserido no Festival de Música de Mikkeli, aqui realizado no Auditório Martti Talvela, no dia 8 de agosto de 2025, e que prosseguiu com música de Dmitri Shostakovich. Concerto para violoncelo e orquestra número 1, em Mi Bemol Maior, opus 107, pela violoncelista Senia Rummukainen e Orquestra Filarmonia sob a direção de Santo Matias Rovali.

Dmitri Shostakovich, concerto para violoncelo e orquestra número 1 em Mi Bemol Maior op. 107, pela violoncelista Senia Rummukainen e Orquestra Filarmonia sob a direção de Santu Matias Rovali. Estamos a transmitir uma gravação cedida pela radiodifusão finlandesa num concerto inserido no Festival de Música de Mikkeli e aqui realizado no Auditório Martti Talvela, no dia 8 de agosto de 2025, e que chega ao fim com os quadros de uma exposição de Modest Mussorgsky na orquestração de Maurice Ravel. Toca a Orquestra Filarmonia sob a direção de Santu Matias Rovali.

Quadros de uma exposição de Modest Mussorgsky na orquestração de Maurice Ravel. Tocou a Orquestra Filarmonia sob a direção de Santo Matias Rovali. Transmitimos um concerto em que participou igualmente a violoncelista Senia Rumukainen, preenchido com obras de Mussorgsky, Shostakovich e Stravinsky, inserido no Festival de Música de Micheli e aqui realizado no Auditório Marti Talvela, no dia 8 de agosto de 2025. Foi uma gravação cedida pela Radiodifusão Finlandesa.

0: Prossegue a emissão da RTP Antena 2 com música de Ludwig van Beethoven.
1: Sonata para violoncelo e piano número 1, em Fá maior, o Opus 5 número 1, pelo violoncelista Paul Tortelier e o pianista Eric Adziek.

Beethoven, Sonata para violoncelo e piano em Fá maior, opus 5, número 1, pelo violoncelista Paul Tortelier e o pianista Erik Eizek.

0: O prelúdio número 3 em Sol Maior dos 24 prelúdios Opus 28 de Chopin por Maurizio Pollini.
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0: Alexandra.
1: Olá, Luís.
0: Em 2019, o pianista Gerald Clayton gravou para a Blue Note, prestigiada e histórica editora discográfica, o seu primeiro álbum ao vivo. Talvez por isso mesmo fê-lo no Village Vanguard, o mais antigo e célebre clube de jazz de Nova York.
1: O disco chegou ao mercado no ano seguinte, 2020, ostentando o título Happening Live at the Village Vanguard.

0: O pianista Gerald Clayton em Patience, Patience, uma composição da sua autoria, música do disco Happening, Live at the Village Vanguard, editado em 2020 pela Blue Note.
1: A atuação de Gerald Clayton no Village Vanguard aconteceu em abril de 2019. O grupo do pianista, um quinteto, incluía os músicos Logan Richardson, saxofone alto, Walter Smith III, saxofone tenor, Joe Sanders, contrabaixo e Marcus Gilmer, na bateria.

0: Light, um tema composto por Gerald Clayton, música do disco Happening, Live at the Village Vanguard.
1: Referindo-se a este álbum, cuja gravação ocorreu no período da pandemia de Covid-19, Gerald Clayton afirmou que a ideia de ter uma gravação de um concerto ao vivo assume um novo significado agora que não podemos mais nos reunir. Espero que as pessoas estejam mais inspiradas do que nunca a reconhecer que esta música está a acontecer, que é uma forma de arte viva.

0: Cecília, uma composição de Bud Powell e Rejuvenation Agenda, da autoria de Gerald Clayton, duas músicas do disco Happening Live at the Village Vanguard.
1: Quando em 2019 atuou e gravou no Village Vanguard, Gerald Clayton inscreveu o seu nome na lista relativamente exclusiva de músicos que seguem o exemplo iniciado em 57 por Sonny Rollins. Com efeito, coube ao histórico saxofonista tenor inaugurar nesse ano tal prática, o que fez com a gravação do álbum A Night at the Village Vanguard, curiosamente também ele editado pela Blue Note.

0: O pianista Gerald Clayton, em Envisionings, um tema da sua autoria, música do disco Happening, Live at the Village Vanguard, editado em 2020 pela Blue Note. Boa noite, Luís.
1: Boa noite, Alexandra.

Edição de Cristina do Carmo. Jazz a 2, de João Moreira dos Santos, com Maria Alexandra Corvela e Luís Caetano.

Prosseguimos com Viana da Mota e uma das três cenas portuguesas do seu Opus 9, Cantiga de Amor, pelo pianista Paulo Oliveira.

0: Cantiga de Amores, da primeira série das Cenas Portuguesas, o Opus 9, de Viana da Mota, na leitura de Paulo Oliveira. Viana da Mota, na leitura de Paulo Oliveira.
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estradas dos territórios do Noroeste, no Canadá, as irmãs Tiffany Ayalik e Inuksuk McKay fazem parte do renascimento da cultura inuit. O objetivo é restaurar o respeito pelos valores espirituais inicialmente considerados malignos e que foram oprimidos pelo autoritarismo colonial. As irmãs cresceram a praticar a arte do canto gutural inuit, conhecido como Katajak, um jogo de vocalizar sons do dia-a-dia em canções improvisadas. Sons do cotidiano que vão desde correr ao lado de um ternó puxado por cães até observar barbatanas de foca a ferver na panela. À medida que foram crescendo e tomando consciência da luta inuit, começaram a estudar o Katajak não apenas como música, mas como um ato político radical de descolonização. Assim, o grupo Piksik foi formado não só para celebrar a cultura inuit, mas também para defender a sua presença no mundo. Isto improvisando cantos em múltiplas camadas, com tecnologia de looping ao vivo, criando composições sonoras e espontâneas a partir de temas profundos do Katajak. Concerto das Piksik no Festival Womex, em Tampere, na Finlândia, a 24 de outubro de 2025.

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com origens nas remotas regiões sem estradas dos territórios do Noroeste, no Canadá, as irmãs Tiffany Ayalik e Inuksuk McKay fazem parte do renascimento da cultura Inuit. O objetivo é restaurar o respeito pelos valores espirituais inicialmente considerados malignos e oprimidos pelo autoritarismo colonial. As irmãs cresceram a praticar a arte do canto gutural Inuit, conhecida como Katajak, um jogo de vocalizar sons do dia-a-dia em canções improvisadas, sons do cotidiano que vão desde correr ao lado de um ternó puxado por cães até observar barbatanas de foca a ferver na panela. À medida que foram crescendo e tomando consciência da luta Inuit, começaram a estudar o Katajak não apenas como música, mas como um ato político radical de descolonização. Assim, o grupo Piksik foi formado não só para celebrar a cultura Inuit, mas também para defender a sua presença no mundo. Isto improvisando cantos em múltiplas camadas, com tecnologia de looping ao vivo, criando composições sonoras e espontâneas a partir dos temas profundos do Katajak. Tivemos com um concerto das irmãs Piksik no Festival Womex, em Tampere, na Finlândia, a 24 de outubro de 2025. Seguimos com as irmãs Piksik num excerto do álbum Legend de 2025.

As irmãs Pixic, num excerto do álbum Legends de 2025, irmãs Tiffany Ayalik e Inuksuk McKay, que formam o duo Pixic e que fazem parte do renascimento da cultura Inuit, este canto gutural Katajak tem origens nas remotas regiões

estradas dos territórios do Noroeste do Canadá. E assim termina este episódio da Volta ao Mundo, um programa que teve apresentação e realização de André Pinto. Votos de ótima noite.

0: palavras que o vento não leva.
1: O gênio é uma doença terrível. Todo escritor traz no coração um monstro que, semelhante a uma ténia no estômago, devora os sentimentos à medida que eles eclodem. Quem triunfará? A doença sobre o homem ou o homem sobre a doença? É verdade que é preciso ser um grande gênio para equilibrar a balança entre o gênio e o caráter. O talento cresce, o coração oprime-se. A não ser que sejamos colossos, que tenhamos ombros de Hércules, acabamos por perder o coração ou o talento. Em Ilusões Perdidas, de Honoré de Balzac. No trabalho de Balzac, há de tudo e é sempre genial.
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